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Mariana, eu queria agradecer aqui o carinho de cada um de vocês, a presença. A gente está hoje aqui comemorando, né, 15 anos de carreira. Parece que passou assim rápido. A gente fica nessa estrada, nessa vida louca de fazer shows pra lá e pra cá, e a gente nem percebeu o tempo passar. E hoje a gente vê essa multidão aqui juntinho com a gente, essa galera com essa energia, essa galera com um carinho, sabe? A gente tá aqui olhando pra vocês, a gente vê no rosto de cada um a satisfação que é estar presente nessa data marcante pra nossa carreira. Obrigado por vocês saírem das suas casas pra cantar, curtir esse momento juntinho da gente aqui. Sejam bem-vindos. Essa aqui é uma viagem que a gente vai fazer de 15 anos até aqui, e mais 15, mais 30, mais 20. E vamos cantar juntinho com a gente, pra gente contar onde tudo começou, mais ou menos assim, ó.

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0: Murilo, Murilo Rubi.
1: Obrigado, velho.
0: Obrigado, gente. Obrigado, mais uma vez. Irmão. Muito, muito, muito, muito obrigado. Que Deus abençoe muito sua vida, seu projeto, obrigado sua vocês. Carreira, sua história.
1: Muito feliz, viu? Muito feliz.
0: Que isso,
1: obrigado, amigo. De coração, obrigado. Por tudo.

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0: Obrigado, Chitão. Obrigado, Chororó. Obrigado a vocês. Gente, um beijo no coração de vocês. Que Deus abençoe, viu?
1: Valeu,
0: obrigado, Chororó.
1: Bom demais.
2: Obrigado, Eduardo.
0: Fiquem com
2: Costa.
0: Deus, gente. Que Deus abençoe a vida de vocês. Fiquem com Deus.

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0: O Matheus!
1: Meus irmãos, Cleber e Cauã!
0: Matheus Vargas!
2: Muito bom dia pra você que tá sintonizado na Rádio Polo. Essa é mais uma Love Song.
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0: Meia-noite e 15 minutos.
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0: Meia-noite e 31 minutos.
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0: Muito obrigado.
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existem canções que acabam se tornando eternas na vida da gente. E essa pra mim é uma delas. Tive o prazer de gravá-la com uma pessoa especial demais. Nosso inesquecível João Paulo. E eu gostaria de mandar um pouquinho dessa saudade com todos vocês.

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0: Priscila Senna maravilhosa.
1: Uma hora e 15 minutos.
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0: bem?
1: Tudo bem, sim.
0: Tem uma surpresa pra você.
1: O quê, amor? Fala logo.
0: Calma, é surpresa.
1: Ah, fala logo, amor.
0: Você confia em mim?
1: Claro que sim.
0: Então te pego às 9.

0: coração.
1: Menina linda!
0: Que Deus abençoe vocês muito, cada vez mais eu tô torcendo.
1: Te
0: Sou
1: amo.
0: Fã de verdade de todos vocês.
1: De presente.
0: Amo.
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0: 1:45.
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Obrigado. Boa noite. Só pra contrariar.

0: 2 horas e 4 minutos.
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0: 2 horas e 33 minutos.
1: Chegou a hora, mulher!
2: Se amonta no cavalito!

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0: Ave Maria do céu. Obrigado mais uma vez. Tamo junto, viu?
1: 3 horas e 16 minutos.
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0: com mais força, mais energia, mais alegria, senhoras e senhores, Zé Vaqueiro!
1: Boa noite, Fortaleza!

0: José,
1: que alegria, Zé.
0: É doido, a alegria é minha. É uma honra estar do seu lado, é uma honra cantar com você.
1: Bom demais, bom
0: ser
1: demais.
0: Ser seu amigo, ser seu parceiro.
1: Obrigado, Zé.
0: Ele veio direto, é bom demais.
1: Você teve comigo no drive-in do Zé, né?
0: Foi.
1: E a parceria
0: eu vou
1: deu certo.
0: Botar, vou botar meu passarinho pra voar. Eu vou... A banda toca?
1: Toca.
0: Não, mas vou atrasar.
1: Olha
0: não.
1: Que eu vou cantar mais uma.

0: Eita, mano.
1: É, dono Tom. Muito bom.
0: Eles são bons demais. É uma banda boa, meu filho. É, não tem como não.
1: Uma banda diferente. Manda
0: um abraço. Obrigado, viu? Um beijo pra vocês.
1: Obrigado. Obrigado.
0: Amo vocês, tá?
1: Obrigado.
0: Tamo junto.
1: Aplausos pro nosso artista.
0: Obrigado, Fortaleza. Deus tchau, abençoe aqui. Vocês.
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0: imagina. E o que? Ai. Seu erro. Faz. Faz e muito mais. Que ninguém faz o que você faz. Faz e muito mais. Obrigada, Petrolina.
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0: 4 horas e 2 minutos.
1: Banda Encantos.

0: já é.
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0: 4 horas e 16 minutos.
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0: 4 horas e 32 minutos.
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0: 4 horas e 48 minutos.
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0: Olha a hora, meu filho, olha a hora. Eu aqui de novo, chegando no Som da Mais Ouvida. Que coisa boa nessa manhã de quinta-feira. Pra você que tá do outro lado, obrigado pelo carinho.
1: Presta atenção, rapaz.
0: Presta atenção que estamos chegando. Manhã de quinta-feira, coisa boa, né? 10 de setembro. O mês de setembro tá indo embora, Xaropiló. Já é 10 já.
2: Tá, cara.
0: Tá vendo, meu filho, como é as coisas, né? É, meu filho, já é 10, ó. 10 de setembro de 2026, tá quase pegando o beco, viu, Xaropiló? Tá quase. 5 da manhã, mais 8 minutinhos, 5 e 8, aqui na sua Cambucá. Pra você que tá do outro lado, obrigado pelo carinho, né? Carinho da audiência, tá bom? Em nome da Casa do Bolo, nosso amigo Langstein, Dona Bebeta, no centro da cidade, nosso amigo Langstein tá pegado. Estão preparando aí, Xaropinho, já, viu? Já daqui a pouquinho, saindo aquela fornada, né? Com vários sabores de bolo pra você. Um abraço pra Langstein, tá ligadinho já com a gente. Também nosso amigo Carlos de Pininha, ao lado da escola João David Souza. Um abraço pra Carlos. Carlos. Já tá pegado desde as 3 da manhã, viu? Tá pegado. Galinha batida na hora, hoje, quinta-feira. Já pode passar lá que já tem galinha, viu, Xaropinho? Galinha boa. Preparar o almoço, né? 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Vamos embora começar. Vamos embora despertando você aqui da Cambucá FM, Claudio Silva, meu filho.
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0: É bom demais, macho. É bom demais. Vamos começar com os nonatos. Vai, uma cantoria boa, vai.
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0: Isso, vamos lá. Cestilha Galopada.
4: 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Aplausos para os cantadores.

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0: Olha, 5 da manhã, mais 22 minutos, 5h22,
1: Xarope. Tem certeza?
0: Tenho certeza absoluta, rapaz. Presta atenção, presta atenção. 5 da manhã, mais 22 minutos, tá aí. A pobreza abandonada. É um caso sério, né?

0: 5:31.
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2: É bom demais, macho. É bom demais. 5:31, aqui na Cambucá FM, nessa manhã de quinta-feira. Claudinho Silva despertando você, ó. Deixa eu mandar um abraço aqui pro meu amigo Bola. Tá ligadinho também com a gente, né? Ô, meu filho, vamos fazer o seguinte, vamos colocar aqui mais uma. Vamos colocar aqui um bilhete ao... um bilhete ao meu amor, Zito Alves, né? O poeta e apoiador Zito Alves. Coloca aqui pra gente ir no intervalo, tá certo? Zito Alves, vai.

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4: Olha, estamos de volta. Olha a hora, meu filho, olha a hora, 5 da manhã, mais 39 minutos, 5h39. Despertando você aqui na Cambuca FM.

0: Olha a hora, meu filho, olha a hora, 5 da manhã, mais 53 minutos. 5:53 depois das 5.
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0: É Claudio Silva dessa manhã de quinta-feira, 10 de setembro, despertando você. Deixa eu mandar um abraço aqui para Dr. Roberto Almeida, o advogado do povo.
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0: Também tá ligadinho com a gente no centro da cidade, né? 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Presta atenção. É, garopinho, né? Presta atenção e dá uma passadinha lá, rapaz.
3: Presta atenção,
0: rapaz. É, presta atenção. 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Eu não quero nem saber. Rapaz! Um abraço nosso amigo Betão lá no Ponto Certo. Betão no Ponto Certo. É, rapaz, o Ponto Certo fica em frente à Policlínica, tem os melhores lanches pra você. 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Tem aparelho não, suco da fruta ou refrigerante, você que escolhe, né?
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0: Ô meu filho, dá tempo aqui, rapidinho, namoro da gata, vai.
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0: Eu terminei o trabalho da gatinha de vocês. 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
2: Eita, meu filho, o gato deu 7 gatos de uma vez. Tá cagota, velho. Tá cagota serena. É. Ô gato danado, pode ver que deu tudo gata. É difícil dar um gato, né? É.
3: Bom dia.
2: Não, meu filho, é bom dia.

Abraço aqui nosso amigo Branquinho, aqui próximo da Vila do Campo, né? Tá ligadinho com a gente, essa galera aqui na Vila do Campo. Abraço, viu? Ô, Chico, abraço pra tu, viu, Chico? Na Vila do Campo também ligadinho com a gente. Ô, Xaropinho, estamos chegando às 6 da manhã. Chegando às 6 da manhã, oração pela família. Vamos embora, cuida.

0: 6:04.
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0: 6:19.
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0: 6:31.
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0: Olha, 6:32. Nosso amigo Carlos de Pininha, ali ao lado da escola João Davi de Souza. Um abraço, hein?
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0: É, Jerobil, tá ligado com a gente, viu? É, um abraço lá pra nosso amigo Carlos. Ó, já são 6:32, 6:32 depois das 6, Xaropinho, intervalo. Vamos lá no intervalo, a gente volta na sequência, é isso?

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1: É bom demais, macho. 6:35, meu amigo Beto e Liliane lá no Ponto Certo, que eu mando aquele forte abraço, né? Beto e Liliane, onde você encontra os melhores lanches, viu, Xarupinho? 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Abraço aqui pro meu amigo Bola da Mercearia, também aqui no Alto das Oliveiras. Tá ligadinho com a gente. Abração aí. Nosso amigo Bola, né? Meu amigo Washington Correia e José Correia, lá no Cid Gamileiro e toda a família. É, pra você aí no Cid Gamileiro que tá nos ouvindo, obrigado pelo carinho. Ó, a turma aí que tá... Quer mandar aquele alôzão? É só... Anota aí, viu? 982226525. 82226525. Manda aí, dá aquele toque no zap. Claudinho, tô te ouvindo, gota serena. É, aqui é assim, viu? Deixa eu mandar um abraço também aqui pro meu amigo Cleiton. Tá ligado também com a gente lá em Santa Cruz do Capibaribe. Fala em Santa Cruz do Capibaribe. Abraço aqui pra J. Lima. J. Lima é uma figura, né? Todos os dias aqui na Cambucá FM, de segunda a sexta, viu? A partir das 12h30. É, até o dia 1º, viu? Começa às 12h30, né? Depois do dia 1º, volta o horário normal às 12 horas. É, meu filho, tá começando às 12h30 devido ao guia eleitoral, viu? Horário reservado aos partidos políticos, que vai ao ar daqui a pouquinho, às 7 horas, né? São 25 minutos de guia eleitoral, tem os comerciais, aí começa Gils Fernandes às 7h30, né? E às 12h30 já tá ali, mas é uma hora, é 25 minutos. É. Relaxa, relaxa. Abraçando aqui também em Santa Cruz, Anilda Silva. E toda a sua família. A gente agradece o carinho da audiência dessa turma boa. Essa é a minha, é a sua, é a nossa Cambucá FM. A melhor programação do seu rádio, despertando você. Aqui não tem aparelho não, viu, meu filho? É, aqui não tem aparelho não, só se fizer de baixo.

0: Essa é bonita. Meu filho, eu não entendi não. Não entendi não, essa daí. Você tá batendo palma, eu não entendi não. É. Meu amigo Gilmar tá mandando um abraço aqui para toda a família, né, Gilmar? Ele tá dizendo que tem muita chuva lá, viu? Já faz 5 dias que tá chovendo aonde ele tá. Tá em São Paulo, né? Ô, Gilmar, um abraço pra tu, macho, velho. Tá ligadinho aí com a gente, né? Manda essa chuva pra cá, rapaz. Manda pra
1: Tem
0: cá.
1: certeza?
0: Tem certeza, meu filho. Mandando um abraço pra sua filha Vitória aqui no Alto das Oliveiras, né? É o nosso amigo Gilmar. Aqui tá tudo ok, viu, Gilmar?

0: 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Abraçando também nosso amigo Langstein, daqui a pouquinho abrindo as portas com os melhores bolos. Bolo ao forno, bolo quietinho, aquele precinho camarada, né? Você tomar aquele cafezinho, o lanche da tarde. Temos vários sabores pra você. Eu gosto de macaxeira, viu, Xerapé? Meu filho gosta de chocolate, né? De morango. Eu gosto de macaxeira, eu gosto de milho. É bom, é bom. Aquele de limão é gostoso. Ah, rapaz, fala mais não, Claudinho. Ô, meu filho.
1: Presta atenção, rapaz.
0: Nosso amigo Langstein e Dona Bebeta. Tá botando pra torar, viu, Xerapé? Vai. Ô, meu filho, coloca aqui aquela canção, Meu Coração Te Espera. Ô, canção da Gota Serena.
2: Oxe.
0: Eu digo o nome dele, eu digo, ele tá querendo aqui, eu digo.
3: Tem certeza?
0: Meu Coração Te Espera.
4: Rapaz!
0: Vai, coloca aqui, senão não dá tempo não, vai. Essa é boa.
4: Eu! Fresca!

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0: Chornamos, já. Essa foi boa, ô meu filho, chornamos.
1: Oxi.
0: Ô meu filho, ela tá chorando ou tá rindo? Tá chorando, a bichinha. Já. A bichinha tá chorando. Olha, 6h53, 6h53.
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0: Meu amigo Beto e Liliano lá no Ponto Certo, né? Um abraço, viu, Beto?
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0: Os melhores lanches, né? Beto e Liliano. Se Beto não tiver, Liliano tá, viu, Xaropinho? E se Liliano não tiver, Beto tá. E assim vai. Tem os melhores lanches da região, é meu amigo Beto. É, em frente à Policlínica, hoje, quinta-feira. Lembrando que no sábado, ao lado da prefeitura, e domingo, lá na P90, né? Em frente ao posto de combustível, ali em Sete Ranchos.

0: Abraço aqui pra Branquinho lá em Pau Santo, meu amigo Severino e Lurdinha, meu amigo Júnior. Deixa eu mandar um abraço também pro vereador Joãozinho do Pau Santo. Então, e a sua esposa Rosário, né?
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0: Olha, deixa eu mandar um abraço aqui pra Chico de João Amaro, além de Sítio Chiquinha. Essa galera boa de Sítio Chiquinha. A você de Sítio Manuel Ferreira, aonde estiver nos ouvindo, né? Meu amigo Edmilson, um abraço, viu? Minha amiga Gorete, aqui na Rua do Cruzeiro, também ligadinho com a gente. Vamos embora, meu filho, vamos embora. Vamos embora, vamos pegar o beco. Eu tô indo embora, mas prometendo voltar amanhã. Isso, amanhã, a partir das 5 da manhã, eu tô de volta, despertando você aqui no Som da Cambucá. Isso mesmo, você pode compartilhar aí também, viu? Você que acompanha a gente pelas redes sociais, nosso aplicativo, espalha aí, ó. Manda no zap, manda no zap. É. Vem na sequência, horário reservado aos partidos políticos, guia eleitoral. E às 7h30, o programa Rota da Notícia, não é isso? Vamos embora, meu filho. Que o Papai do Céu possa nos abençoar. Se ele nos permitir, amanhã, a partir das 5, eu tô de volta. Mas lembrando que às 8h30 da manhã tem o show da Cambucá.
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0: A gente ficar até o meio-dia aqui, ó.
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0: Certo? Desejo a você uma ótima quinta-feira. Vamos embora pegar o beco, meu filho, porque você sabe, né?
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0: A nossa última aqui, ó. Tom Oliveira, a gente se encontra amanhã.

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2: Ótimo dia, minha gente, estamos chegando a partir de agora para mais uma edição do programa Rota da Notícia. A partir de agora você fica sabendo o que aconteceu nas últimas horas aqui em Santa Cruz do Capibaribe e em toda a nossa região. Vamos trazer também o cotidiano da cidade para você começar o seu dia muito bem informado. Estaremos juntos com você pela próxima uma hora, trazendo o que há de informação na área policial e no cotidiano da nossa região. Estaremos juntos até às 8:30 nesta quinta-feira, 10 de setembro de 2026. Daqui a pouquinho você confere detalhes aqui comigo. Câmera de monitoramento registra furto de motocicleta ao lado de centro esportivo aqui em Santa Cruz do Capibaribe. Trabalhador morre imprensado entre veículo e trailer em Bom Conselho. Elemento é preso após ameaçar a companheira de morte em Agrestina. Grave acidente entre moto e caminhão deixa filho morto e pai ferido em Aliança. Gari morre após ser atropelado por caminhão onde ele trabalhava na Mata Norte do estado. E ainda, polícia registra homicídio em via pública em Itaquitinga. Essas e outras notícias você confere aqui, agora, no Rota da Notícia. Ótimo dia para você, seja bem-vindo, seja bem-vinda. Estaremos com você pela próxima uma hora, trazendo as informações de Santa Cruz do Capibaribe e de toda a nossa região. Muito obrigado a você que nos acompanha em casa, no trabalho, no trânsito. Você que hoje está descansando, mas que permanece aí com o hábito de nos acompanhar, o nosso agradecimento mais sincero pelo primeiro lugar de audiência que você nos prestigia todas as manhãs. A gente começa a edição de hoje trazendo detalhes de uma motocicleta de cor vermelha que foi furtada em frente a um clube esportivo no bairro Dona Dom, aqui em Santa Cruz do Capibaribe. Esse caso aconteceu na última terça-feira. Imagens de câmeras de monitoramento do local mostram o momento em que uma dupla chega em uma motocicleta de cor amarela, se aproxima de veículos estacionados e, em seguida, ele senta na calçada por alguns minutos. Tentam destravar alguns veículos e depois, né, furtam um veículo, tomando destino ignorado. Eles tomaram essa moto em furto e, ao lado de onde eles estavam, né, crianças estavam jogando uma partida de futebol. Mesmo assim, não foi motivo para que eles se intimidassem. Os elementos chegam nessa motocicleta amarela, sentam lá como se nada tivesse acontecendo e aí depois passam a agir para furtar essa motocicleta de cor vermelha. A polícia já está de posse das imagens, já tem posse dessas imagens e passa agora a investigar para chegar até os autores deste furto, que depois fugiram tomando destino ignorado. A polícia agora tenta, né, chegar aos autores e a gente torce para que isso aconteça o mais rápido possível. Um homem morreu após ser prensado entre o veículo que era utilizado para transporte de animais e um trailer. Esse caso aconteceu em Bom Conselho, no Agreste do estado. A vítima, identificada como Luiz Alves da Silva, de 57 anos, conhecido como Lula. Você acompanha mais informações agora na reportagem completa do Adielson Galvão.
3: Por volta do meio-dia desta terça-feira, um homem morreu espremido por uma picape S10 e um trailer. Esse caso aconteceu lá na cidade de Bom Conselho, foi próximo à Escola Técnica Estadual Francisco de Matos Sobrinho. A vítima, o Luiz Alves da Silva, o Lula, como era conhecido, tinha 57 anos de idade e morava no sítio Lagoa Comprida, na área rural da cidade. Eu tô aqui com o José, que é irmão da vítima, veio para cá pro IML de Caruaru, justamente para aguardar a liberação do corpo do irmão. José, ele era o proprietário dessa picape, amigo?
4: Era o proprietário, trabalhador, direito, gente boa.
3: Ô, José.
4: Era o meu amigo de coração, eu trabalhava, andava mais no final de semana que eu gostava. Nós dois solteiros e estou sentindo muita falta dele, ó.
3: Ô, cara, eu soube que a atividade dele era fazer transporte lá de animais e essa picape era com ela que ele fazia esse transporte de animais.
4: Era com ela mesmo, era exatamente.
3: Uma ovelha, uma cabra?
4: Era mais gado que carregava nela. E quando tinha ovelha, carregava também.
3: Ô, José, como foi que tudo aconteceu? Eu soube que ele desceu, ele saiu do veículo e aí... depois percebeu que o carro estava saindo, andando sozinho, né? De ré. Aí foi justamente quando ele foi tentar parar o carro.
4: Exatamente, eu não sei dizer direito, né? Mas pelas conversas do pessoal, o carro desceu de ré, ele foi parar e encostou entre um trilho e o carro, ele morreu esmagado.
3: Ou seja, o carro foi descendo e tal, aí justamente ele foi tentar parar o carro. E aí ele ficou espremido ali. Sim. Na lateral, tanto da picape S10 quanto deste trailer.
4: Esse trilho, exatamente. Ficou espremido entre o trilho e a picape. É. Quem tirou ele foi o corpo do bombeiro de lá.
3: Ou seja, já tirou ele morto, né?
4: Já tirou ele morto.
3: Ô, amigo, e será que ele não esqueceu de acionar o freio de mão?
4: Eu acho que sim, viu? Acho que ele esqueceu, então deixou só em marcha e a marcha desengatou, né? É assim mesmo, né?
3: Pode ter deixado o veículo. Mas em marcha, assim, não tem muito sentido de você deixar o veículo em marcha. Você pode até deixar ali no ponto morto. Agora, será que ele deixou o veículo em ponto morto, acionou o freio de mão e mesmo assim a marcha acabou engatando e o carro andou sozinho? Será que foi isso que aconteceu?
4: Bem, que o carro andou sozinho, eu sei. Agora, eu não sei o que foi que aconteceu. Só quem sabe é ele e Deus, né?
3: Pois é, pena, né, meu irmão? E você tá muito abalado com a morte dele, não é pra menos, né?
4: Tô. Obrigado, viu?
3: Nosso sentimento de pesar, viu, José?
4: Tchau.
3: Tá aí, gente, é uma pena, né? Vai voltar agora para Bom Conselho. A vítima, Luiz Alves da Silva, era conhecido como Lula, tinha 57 anos de idade. Infelizmente, acabou perdendo a vida nesta tragédia, né? Que aconteceu na área rural. Aliás, aconteceu lá na cidade de Bom Conselho, foi bem próximo lá da Escola Técnica Estadual Francisco de Matos Sobrinho. A vítima, o Luiz Alves da Silva, que era conhecido como Lula, 57 anos de idade, acabou morrendo esmagado entre o seu carro, essa picape S10 e esse trailer. O corpo foi encaminhado aqui para o IML de Caruaru. A reportagem é de Adielson Galvão.
2: Obrigado, Adielson, pelas informações. Nós temos recadinho dos nossos anunciantes agora. Um minutinho de recado e já voltamos com outros casos que aconteceram aqui na nossa região. Já detalhes de um incêndio que atingiu residência e um homem que foi encontrado desacordado dentro de casa no loteamento Pedra Branca, aqui em Santa Cruz do Capibaribe. Permanece aqui com a gente.
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2: Estamos de volta para falar agora do incêndio que atingiu uma residência e um homem que foi encontrado desacordado dentro de casa no loteamento Pedra Branca, aqui em Santa Cruz do Capibaribe. O GCM Jonas e a dona da casa falam sobre a situação, conversaram com o repórter Anderson Mardoqueu e a gente traz mais detalhes agora.
7: A situação de incêndio foi registrada aqui na localidade do bairro Pedra Branca. Vale destacar também a presença da Defesa Civil, Bombeiros Civis, Bombeiro Militar, Polícia Militar e a equipe do SAMU. Eu conversei nesse momento com o Jonas Paulino, coordenador da Defesa Civil, que pode ser relatado, Jonas, de informações justamente sobre a solicitação para o efetivo neste local. Mais uma vez, boa tarde.
8: Boa tarde. É verdade. Recebemos um chamado. Eu possuo incêndio numa residência aqui no Pedra Branca, com uma vítima dentro desacordada. Assim fizemos o QRD até o local para ver a veracidade, né? E se tivesse a vítima, para a gente retirar de dentro. Mas graças a Deus que a gente chegou, o pessoal ele já tinha tirado ele, o próprio vizinho arrombou o portão aqui e tirou ele. O fogo continuava e os vizinhos com a mangueira aqui, com o caminhão pipa, começaram a combater as chamas. De pronto também chegou o autobomba, o bombeiro militar, para nos ajudar aqui, e graças a Deus deu tudo certo, já foi contido o incêndio. Só algumas situações na residência, que tem algumas paredes que estão em risco em desabar, né? Ficou bastante rachada e em risco de desabar. Queimou parte da metade da parte do telhado, né? A madeira, cabinha, algumas telhas veio abaixo, mas graças a Deus a vítima está sendo atendida ali, está sendo estabilizada e está bem melhor, graças a Deus. E aqui nós estamos agora isolando o local, isolando a casa, para que ninguém, principalmente curioso, está entrando e não entrar na área da zona de risco, né? Desabar essa parede e Deus o livre matar alguém.
7: Poxa, nas características de como pode ter iniciado esse incêndio?
8: Não, por enquanto ainda não, né? Depois a gente vai entrar com mais calma. Aí também nas fumaças a gente vai olhar e procurar se tem alguma causa, se foi parte elétrica, mas até no momento a gente não temos ainda.
7: Um fator a se chamar a atenção, trata-se justamente de um homem vítima nessa situação.
8: Sim, os vizinhos aqui, a proprietária disse que quando arrombaram, encontraram ele no chão, caído, com uma bíblia do lado, né? E tiraram ele de dentro da residência e graças a Deus aí o SAMU chegou e ele está sendo atendido ali.
7: Inclusive, eu pude visualizar também por parte do vizinho aqui da residência e acabou inalando fumaça, Jonas, justamente na tentativa de resgatar essa vítima.
8: Sim, ele também está sendo atendido, o vizinho que retirou ele inalou bastante fumaça. Ele está ali tomando nebulização, né? Por conta da fumaça que ele inalou bastante, mas graças a Deus está tudo bem.
7: Nessas situações, justamente como a população deve proceder, Jonas?
8: O correto é esse, é ligar para o bombeiro militar, ligar para o SAMU, ligar para a Defesa Civil, que a gente tem os equipamentos ideal, correto, para chegar e tentar e retirar o pessoal de imediato da área de risco.
7: Algo mais a acrescentar? Fique à vontade.
8: Não, acrescentar sim, que estamos aqui a Defesa Civil, eu sou o Jailson, como sempre, né? É o técnico adjunto, estamos aqui os bombeiros civis, estava aqui o Felipe, o Lucas e o Natan. Estamos aqui nos ajudando, dando força, e graças a Deus aqui deu tudo certo.
7: No tocante às residências vizinhas, Jonas, para encerrar, algum tipo de danificação, algo do tipo?
8: Não, os vizinhos estão tudo intactos, não teve problema nenhum, só a residência mesmo.
7: Algo mais? Fique à vontade.
8: Não, tudo bem, só agradecer a Deus que estamos aqui também mais uma vez, respirando o fogo de vida que ele nos concede e estar sempre à frente para estar ajudando vidas.
7: Após conversar com o Jonas Paulino, a nossa equipe também conversa com a dona da casa, que nos repassa algumas informações, inclusive o homem socorrido, o Fábio Osmar, estaria um certo tempo na promessa de sair da casa, porém não tinha saído. Há também uma situação na qual o mesmo teria aplicado, supostamente, um golpe de um Pix falso na dona da casa. Ô amigo, o que você pode nos relatar de informes sobre essa situação?
9: Isso. Ele prometeu sair, eu já disse que eu já tinha pedido a casa desde janeiro, ele com enrolação, com conversa. Mês passado ele fez um depósito, aí foi lá e retificou junto ao banco dizendo que eu tinha dado um golpe, assim, né, porque devolve o Pix, né, se for Eu entrei em contato com ele, entrei em contato com o banco, tive que ir ao banco para poder resolver. O banco disse que banco nenhum faz isso automático, ele mesmo que tinha feito, mas como eu tinha as provas e tal, não tinha problema, o valor ia entrar depois de 7 dias, porque era, precisava o prazo de mandei mensagem para ele, disse novamente que queria a casa. Inclusive eu disse, olha meu amigo, já que você não quer sair pro bem, eu vou fazer o seguinte, vou prestar uma queixa e a polícia vai lá e é quem tira você. Porque eu nunca vi a pessoa querer ficar no que não é da pessoa. Eu já pedi a casa desde janeiro, você já tem a carta já para poder receber, então você não entrega. Aí ele ficou a semana passada dizendo que entregava sábado, domingo, segunda, quando foi hoje de manhã eu falei com ele. Aí ele disse que só faltava exclusivamente tirar o já tinha tirado a casa toda, já tinha tirado todos os móveis, só faltava o guarda-roupa e o móvel da cozinha. Só que não era, porque quando entrou agora nesse pedaço que não pegou fogo, tem guarda-roupa, tem cama, tem, eu não tinha tirado nada. E eu acho que isso aí já foi premeditado mesmo.
7: Ô amiga, inclusive apenas promessas de entregar a chave da residência.
9: É, hoje é dia 9 já. Já era pra ele ter entregue desde do outro mês. Né? Não, desde o outro mês não, desde 3 meses depois que eu aluguei ele, que eu vim pedir na casa e ele não entrega.
7: E vocês, como proprietários legítimos, tentando a todo momento retomar a posse, é claro, dessa casa.
9: É, você viu os áudios aí, né, como ele, dizendo que não, e agradecendo que eu agradecesse, porque ele entregar a casa intacta, eu acho que ele já estava com pretensão de fazer isso aí mesmo.
7: Há quanto tempo, justamente, ele morava na sua residência? Aqui no bairro Pedra Branca.
9: Eu acho que tá 1 ano e 1 pouco, eu não tenho certeza não, assim, 1 ano e 1 pouco, porque ele veio pra ficar enquanto achava uma garagem, tanto que ele cita nos áudios, eu arrumei uma garagem e tal, e já nos últimos, que essa garagem é antiga, essa história dessa garagem. Aí ele ficou, só que aí quando foi com uns 3 meses mais ou menos, a gente ia fazer uma reforma aqui, que foi quando passou o calçamento. Aí a gente pediu pra eles ocupar, que ia resolver a calçada aqui, tinha que refazer tudo aqui. De lá pra cá ele nem saía e era dor de cabeça, e assim, como a gente literalmente não sabe com quem lidar, fica difícil você pressionar, né? Aí eu disse, não, quando houve o negócio da polícia, eu disse, agora eu já tenho tudo em que ele tentou dar o golpe e tal. Eu disse, a gente já tem todos os aparatos aqui, eu disse, a gente entra com um pedido de desocupação, e inclusive eu disse a ele, a gente pede com pedido de desocupação e a polícia tira. Aí ele foi debochado, disse, manda a polícia vir.
7: Inclusive, como você relatou anteriormente, em off aqui a nossa equipe, em uma das vezes ele acabou dando puramente o golpe do falso Pix em vocês.
9: Aí foi por isso que eu tive que ligar pra Caixa e resolver e provar que eu não tinha dado golpe em ninguém, porque é o seu nome que tá em jogo. Então foi contestado por ele próprio. O rapaz da Caixa disse que ninguém faz, o banco não faz isso automático, não. A pessoa é quem faz que diz que sofreu o golpe. Então como é que ele tem uma coisa pra pagar e ele sofreu um golpe?
7: Um prejuízo de aparentemente quanto na questão da residência aqui no local?
9: Não sei lhe dizer porque eu não entrei ainda, só veio aqui na frente. Os móveis dele estão tudo aí ainda, ele não tirou nada não.
7: Qual a cena que você pôde visualizar inicialmente aqui nessa situação?
9: É, quando eu cheguei ele tava na calçada.

0: mais na área do acidente. As circunstâncias da colisão deverão ser apuradas pelas autoridades responsáveis. Nós temos intervalo agora e daqui a pouquinho voltaremos com outros assuntos aqui dentro do Rota da Notícia. Permanece ligado com a gente. Voltamos rapidinho.
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4: Estamos de volta aqui com o nosso programa e seguimos com você até as 8:30 da manhã em mais uma edição do Rota da Notícia. Aproveitar aqui e agradecer aos companheiros, o Jadson, né, e o Thiago, que estiveram me substituindo nas últimas edições aqui do programa Rota da Notícia, tá? Obrigado e bom trabalho a eles. É que eles possam ter uma jornada de sucesso, não só aqui, mas por onde passarem, né? São pessoas de muita competência que fazem parte aqui do programa Rota da Notícia, do Santa Cruz Online e das equipes parceiras. Bom, a gente passa por aqui, abraça a Beta Souza, Manuel Feitosa, Matheus Oliveira também está por aqui, Verineide Cavalcante, Maria Célia, obrigado Maria Célia. Um abraço para você, um abraço também para Vânia Ferreira, Rosângela Amâncio, Josué Aleixo, né? Mandando um abraço para todos lá do Salão de Davi. Silvânia Truta também tá por aqui, Ana Paula, Sandra Silva, né? Um abraço para você, minha querida, tudo de bom. Edinaldo José, sigo melhorando, viu, meu amigo? Um abraço e obrigado aí pela mensagem. Tiago do Acordeon também tá por aqui, Zonete Maria. Um abraço e bom dia para você. Tem muita gente boa nos acompanhando todas as manhãs e nós agradecemos demais a todos vocês que nos concedem o primeiro lugar de audiência aqui através da Rádio Vale, da Rádio Cambucá FM, da Rádio Jataúba.

0: FM e também no nosso canal do YouTube Santa Cruz Online. Vamos trazer detalhes agora de uma motocicleta que foi recuperada pelo efetivo da Romult. Essa motocicleta com restrição de roubo. Além disso, um homem foi conduzido para a delegacia nesta mesma ocorrência. O GCM Ademir conversou com o repórter Anderson Mardoqueu e traz mais informações acerca desse assunto.
1: O efetivo da Romult e da Guarda Civil Municipal aqui de Santa Cruz do Caparibe está apresentando um indivíduo identificado como sendo Alex e também uma motocicleta Honda Fan 160 de cor vermelha que você visualiza através das nossas imagens. Eu converso mais uma vez com o GCM Ademir, que pode ser relatado, Guerreiro, de informações iniciais sobre essa situação. Mais uma vez, boa tarde.
2: Boa tarde. No dia de hoje, quando fazíamos rondas ali na localidade, fomos procurados por um morador informando, dando conta de uma moto que estaria naquelas imediações com característica de abandono, né? O efetivo se deslocou até a área informada, né? Uma área de difícil acesso, e conseguiu localizar a moto, né? Fizemos a busca, a consulta pelo sistema do Detran, constatou roubo e furto. Então a gente, por estar em frente a uma residência, a gente cercou a casa e chamou o veto verificando se tem alguém dentro da casa. Logo saiu o indivíduo, né, que está sendo apresentado aqui, e foi indagado sobre a motocicleta, a princípio dando conta que era de um amigo, né, não sabendo o nome de amigo nem de nenhum trabalhava. Então a gente perguntou sobre a chave e o mesmo falou que estava com ele a chave. Então, de posse da motocicleta com restrição e apenas ele se encontrando na residência e com a chave da motocicleta, a gente está conduzindo e apresentando aqui na delegacia para ficar à disposição do delegado.
1: Ô, Guerreiro, informações se essa motocicleta roubada ou furtada aqui na nossa cidade ou região?
2: A vítima, logo mais cedo, esteve aqui presente, né, logo após a nossa chegada, informando que essa motocicleta foi tomada de assalto por um indivíduo que estava a pé e armado, né? Apenas essas informações, mas ao visualizar o indivíduo, não pôde precisar se foi esse o indivíduo que praticou o assalto.
1: O conduzido com algum tipo de bronca já pela justiça, usuário de droga ou algo do tipo?
2: Tem uma passagem, né? Se não me engano, por porte, mas apenas isso, e nesse momento já foi feito o procedimento e o delegado está à disposição do delegado.
1: Acredito eu que será um inquérito por portaria.
2: Possível, também temos essa, vamos aguardar aqui o procedimento e ver o que o delegado vai decidir sobre ele.
1: Apesar do curto espaço de tempo do roubo, algum tipo de adulteração na motocicleta ou avaria?
2: Negativo, né? Estava intacta da forma que foi tomada de assalto naquele momento, sem avaria, sem nenhum tipo de adulteração.
1: Um ponto a se chamar a atenção, trata-se justamente da chave da motocicleta estar com o Alex.
2: É possível, né? A princípio ele fala sobre um amigo, mas nenhum amigo que a gente possa deixar um veículo em frente da nossa casa se a gente sabe ao menos o nome dele, né? Acredito eu que seja apenas uma forma que de querer atribuir o crime a outra pessoa, mas estava com ele, então ele, se foi um amigo, ele deve identificar esse amigo e apresentar, né? Já que ele está indagando que não foi ele.
1: Algo mais a acrescentar, Guerreiro? Fique à vontade.
2: Não, a gente que agradece, está sempre à disposição.
1: Qual é o efetivo presente nessa situação?
2: O GCM Ademir, o GCM Vandenberg, o GCM Corrêa e o GCM Ailton, com o apoio da VT, da inspetora Eva.
1: Tá aí, esse foi o GCM Ademir trazendo informações sobre essa situação registrada no bairro Oscarzão, aqui em Santa Cruz do Capibaribe. Com imagens do Ademilton Silva, a reportagem é do Anderson Mardoqueu.
0: Valeu, Anderson, pelas informações. Um elemento foi preso por policiais militares e guardas municipais em Agrestina, após ameaçar a própria companheira de morte. Os detalhes desta ocorrência você confere agora na reportagem do Adielson Galvão.
3: O sargento Salatiel, cabo René, e o soldado João Tiago, da Polícia Militar, são lotados na 4ª Companhia aqui do 4º BPM, juntamente com os agentes, o Paulo e o Victor, da Guarda Municipal lá de Agrestina. Eles foram na tarde desta terça-feira até o bairro do 13, lá na terra da Andorinha, onde prenderam o pedreiro José Flávio da Silva, de 49 anos de idade. Ele foi preso com base na Lei Maria da Penha, por ter ido justamente na casa da ex-companheira e ameaçado de morte. Então, Polícia Militar, juntamente com a Guarda Municipal, foram acionadas e aí fizeram pediram a prisão dele e o conduziram aqui para a delegacia, onde neste momento ele está sendo autuado em flagrante com base na Lei Maria da Penha, um crime afiançável. Se pagar a fiança, é posto em liberdade, caso contrário, será apresentado amanhã na audiência de custódia. Detalhe é que se ele não pagar a fiança, vai passar a noite no xadrez, ou seja, na carceragem aqui da delegacia de plantão de Caruaru. As imagens são de Luiz Henrique, repórter Adielson Galvão.
0: Obrigado, Adielson, pelas informações. Nós temos recadinho agora dos nossos anunciantes. Um minuto de recado, é rapidinho. E já voltamos com outros assuntos aqui dentro do Rota da Notícia.
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0: 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Minha gente, na manhã de ontem, um gari morreu após ser atropelado pelo caminhão em que ele trabalhava na comunidade de Sapucaia, em Timbaúba, na zona da Mata Norte do estado. A vítima, identificada como Mané, chegou a ser socorrida, mas não resistiu aos ferimentos. Após o acidente, o trabalhador foi encaminhado para a UPA de Timbaúba, onde recebeu os primeiros atendimentos. Um helicóptero da Polícia Rodoviária Federal chegou a ser acionado para auxiliar no socorro, mas a vítima seguiu de ambulância. As circunstâncias do atropelamento ainda não foram informadas. Até o momento não há detalhes sobre a dinâmica do acidente, nem a identidade completa da vítima. Fato profundamente lamentável que chama a atenção e que segue repercutindo em todo o estado de Pernambuco. Um homem de 48 anos foi assassinado na zona rural do município de Oricuri, no sertão do estado. Esse caso aconteceu na última terça. Vitalino Ferreira Neto estava na sua residência localizada às margens da PS-630, quando foi surpreendido por três indivíduos encapuzados que chegaram ao local em um veículo modelo Toro. Os criminosos desceram do automóvel e efetuaram vários disparos de arma de fogo em direção à vítima. Ele não resistiu aos ferimentos, morreu antes de receber qualquer tipo de socorro. O caso está sendo investigado pela delegacia de Oricuri, que deverá realizar as diligências necessárias para esclarecer este homicídio e identificar os autores responsáveis pelo assassinato. Vamos trazer recadinho dos nossos anunciantes, um minuto de recado. E daqui a pouquinho a gente traz mais informações aqui dentro do nosso programa.
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1: Minha gente, a Guarda Civil Municipal de São Domingos do Brejo da Madre de Deus recuperou uma moto que havia sido furtada. GCM Jefferson conversou com a nossa equipe de reportagem e traz mais detalhes acerca desta situação.
2: É a segunda ocorrência do dia apresentada pelo efetivo da Guarda Civil Municipal do Distrito de São Domingos, que compõe também a Guarda de Brejo da Madre de Deus. Nessa situação, trata-se da recuperação de uma motocicleta Honda Pop de cor branca, foi furtada durante a noite do dia de ontem. Eu converso mais uma vez com o GCM Jefferson, que pode ser relatado, guerreiro, justamente sobre a recuperação dessa moto e como o efetivo foi acionado para essa situação. Mais uma vez, boa noite.
3: Boa noite. Nós estávamos fazendo rondas pelo distrito, né, e populares nos solicitaram a nossa equipe para que desse apoio a eles, né, com relação a uma moto que havia sido furtada na data de ontem. De pronto nós nos deslocamos, né, a moto foi encontrada na barrinha, nas proximidades do cemitério, já praticamente dentro do riacho. E a gente sabe que isso é o modus operandi do marginal, que conduz essas motocicletas para lugares esmos, a fim de saber se elas possuem ou não rastreador, né? Ali eles passam alguns dias observando. Para o azar deles, né, essa moto foi recuperada pela nossa equipe e nós conduzimos até a delegacia de polícia Santa Cruz, e o proprietário já foi informado que pode vir resgatar o seu veículo.
2: O guerreiro, apesar do tempo que esse veículo passou na mão dos indivíduos, aparentemente sem nenhum tipo de avaria.
3: Ela, no geral, ela está bem conservada, né? Mas tem uma avaria na ignição, né? Foi removida a ignição e a parte elétrica dela também foi mexida.
2: Vale destacar também que circula nas redes sociais, inclusive, um vídeo que mostra no momento do furto uma facilidade danada para os indivíduos levar a moto.
3: Isso. O bandido ele não tem nenhum pudor, né, de cometer o ato. E infelizmente tem sido corriqueiro na nossa região. Mas as forças de segurança estão atuando de forma preventiva, né, e também de forma que venha a reprimir, né, o crime depois que o fato já aconteceu. Infelizmente, nem sempre a gente está em todos os lugares, nós não temos unipresença, né, mas no que a gente pode ajudar a população, estamos dispostos a fazer isso.
2: Caso a população tenha informes também sobre os indivíduos que cometeram esse ato, a informação pode ser repassada à guarda.
3: Isso, né, a gente sempre trabalha em conjunto com as outras forças e a gente sempre obtém êxito, né. Recentemente obtivemos êxito na captura de outro indivíduo que vinha cometendo muitos assaltos e roubando muitas motos na região. Graças a Deus já está encarcerado, né, e vamos atrás dos que vierem, né? Os que a população nos dê informação.
2: Algo mais a acrescentar? Fique à vontade.
3: Não, só isso. Só agradecer o apoio da mídia, apoio da população, que sem a população, sem as denúncias, a gente não consegue fazer muita coisa.
2: Repete mais uma vez, o efetivo presente nesse ocorrido?
3: O efetivo é o nosso comando de viatura, o Daniel, o nosso motorista Vinícius e o patrulheiro, que sou eu.
2: É isso, situação registrada, a segunda ocorrência do dia, apresentada pelo efetivo da Guarda Civil Municipal do Distrito de São Domingos, município de Brejo da Madre de Deus. As imagens, mais uma vez, são do R12, a reportagem é do Anderson Mardoqueu.
1: Obrigado, Anderson, pelas informações. Um jovem de 22 anos de idade foi assassinado na última terça-feira em Itatinga, na zona da mata de Pernambuco. Eduardo Henrique Martins Rodrigues Guilhermino, de 22 anos, conhecido por Du, foi morto com um único disparo de arma de fogo. A autoria e motivação do crime ainda são desconhecidas. As investigações estão por conta da Delegacia de Polícia do município, que segue agora tentando desvendar a autoria e motivação para este assassinato, onde o Du foi assassinado com um único disparo e arma de fogo. fato que chamou a atenção e que vira destaque aqui no nosso programa. Um grave acidente deixou o pai ferido e o filho morto na BR-408 em Aliança, na zona da Mata Norte de Pernambuco. De acordo com a Polícia Rodoviária Federal, o sinistro envolveu uma colisão transversal entre um caminhão e uma motocicleta. A suspeita é de que a motocicleta teria parado na rodovia para tentar realizar o retorno quando foi atingida pelo caminhão que trafegava pela pista. O passageiro da motocicleta, identificado como Igor Luiz do Nascimento, de 20 anos, não resistiu aos ferimentos. Morreu ainda no local. Já o condutor da moto, o policial militar Leonildo Luiz do Nascimento, de 45 anos, foi socorrido inicialmente para o hospital do município. Em seguida, a equipe aeromédica, formada pela PRF e pelo SAMU, foram acionadas e realizaram o transporte do motociclista até uma unidade de saúde no Grande Recife. O estado de saúde do militar não foi atualizado para a nossa equipe de reportagem. Segundo informações repassadas à equipe que atendeu a ocorrência, o motorista do caminhão deixou o local por receio de ser agredido posteriormente. Ele foi localizado e orientado a se apresentar à Polícia Rodoviária Federal. As circunstâncias do acidente deverão ser apuradas pelas autoridades competentes, que irão apurar a dinâmica da colisão e esclarecer as responsabilidades pelo ocorrido. Fato que chamou a atenção também e que vira destaque aqui no nosso programa: pai e filho, né, feridos nesta oportunidade. O filho de 20 anos morreu, o pai militar segue internado, ainda não teve o seu estado de saúde atualizado para a nossa equipe, e aí, portanto, o motorista do carro, do caminhão, ele fugiu do local, mas foi localizado e foi orientado a procurar a Polícia Rodoviária Federal para prestar a sua versão sobre o caso e realizar os procedimentos necessários também, né, no momento em que foi encontrado. E a gente chama a atenção, né, porque a quantidade de acidentes que estão acontecendo ultimamente chamam a atenção de quem está nos acompanhando. São vários acidentes, são vários e vários e vários ocorridos que viram destaques aqui no programa, e a gente pede a sua atenção para quando você for transitar, ter prudência, ter cautela, né? Dirigir ou pilotar por você e pelos outros também. Temos intervalo agora, daqui a pouquinho, após o intervalo, a gente traz outros assuntos aqui dentro do programa. Permanece ligadinho com a gente, voltamos já já.
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2: Estamos de volta aqui com Rota da Notícia e queremos agradecer a você que nos prestigia, nos concedendo o primeiro lugar de audiência nessa manhã. Deixa eu passar por aqui e abraçar a Branca Josefa lá de São Domingos, que está sempre acompanhando a gente. Um abraço ao Adelson, também está lá em São Domingos. A Rose do Caldinho também está na escuta. E aí nós temos a Rose da Malhada, que também está ouvindo a gente, né? Está acompanhando a gente. Um abraço então para vocês. Wallace Moura, bom dia para você. Darlon Juan, um abraço também. Obrigado pela participação aqui com a gente. Um abraço ainda para Dona Isabel, para o Marcos lá da Palestina. Estão sempre acompanhando o nosso programa. O nosso agradecimento sincero. Um abraço também ao Léo Brito, né? Um abraço, Léo. Um abraço para Dona Neves e a mãe dela, né? A Dona Luzia, lá em São Domingos, o Brejo da Madre de Deus. Um abraço para Nilza Medeiros, lá do São Miguel, também acompanhando a gente. Alexandra Marinheiro, do Maria Vieira, está também ligadinha com a gente. Obrigado pela interação. Nicolas também está sempre na escuta. Obrigado a todos vocês que de alguma forma estão acompanhando a gente todas as manhãs. Minha gente, um homicídio foi registrado no município de Barreiros, que fica na zona da Mata Sul do estado de Pernambuco. Carlos Manuel da Silva, de 21 anos, foi executado a tiros em via pública. De acordo com informações fornecidas pela Polícia Militar, a corporação foi acionada por populares que notificaram o crime. Ao chegar no endereço indicado, a equipe confirmou o óbito do jovem. Vale destacar que esse jovem apresentava diversas perfurações provocadas por disparos de arma de fogo na região da cabeça. Em depoimento prestado aos policiais, familiares informaram que Carlos Manuel era usuário de drogas e, até o momento, não há informações sobre a autoria e motivação para este crime. O caso segue sendo investigado pela Polícia Civil. A GCM de Brejo da Madre de Deus apresentou um caso de Maria da Penha na delegacia de Santa Cruz do Capibaribe. O repórter Bruno Oliveira é quem traz mais informações.
3: O efetivo da Guarda Civil Municipal de Brejo da Madre de Deus apresentou nesta quinta-feira mais um caso de Maria da Penha. E quem vai conversar sobre esse caso é o GCM Jefferson, que esteve presente na ocorrência. Boa tarde, guerreiro.
4: Boa tarde. Nós recebemos mais uma vez a informações da central de uma situação de Maria da Penha na Rua Bolívia, né, no distrito de São Domingos. E nós de pronto deslocamos para lá e constatamos, né, a veracidade da denúncia, onde o autor estava tentando adentrar na casa da vítima, de maneira que estava tentando quebrar a porta da residência. E anteriormente já tinha feito algumas ameaças, né, à vítima, inclusive ameaçou novamente na presença do efetivo, ameaçou a minha pessoa também, e nós solicitamos que ele se retirasse dali, para que a gente pudesse conversar, pudesse averiguar de fato a situação de uma forma melhor. E o mesmo, né, se mostrou sempre um pouco rebelde, né, às ordens que a gente dava. Foi quando ele começou a ameaçar a vítima na nossa presença e, tomando as medidas necessárias, ele ameaçou também a minha pessoa, né? Então a gente usou a força necessária devido à resistência do mesmo. Usamos a força necessária para trazê-la aqui a Depol, para que fossem tomadas as medidas cabíveis, né, visto que ele estava cometendo um crime contra o patrimônio da vítima e também o crime de ameaça.
3: Ô Jefferson, um fato que chama a atenção é que é uma situação reincidente, é isso?
4: Isso, é uma situação reincidente, inclusive para quem não tem ciência, esse imputado foi o autor da morte do próprio filho, né? em outra situação no Madeira da Penha, essa companheira dele estava com o bebê nos braços, foi quando ele, com um pedaço de madeira, acertou a cabeça da criança e essa criança veio a óbito.
3: Ao ser conduzido para a delegacia de polícia, quais foram os procedimentos adotados?
5: 10 segundos aqui, aí eu
4: eles fizeram o exame traumatológico, né? Os dois foram apresentados à autoridade delegada e o mesmo, né, sendo confeccionado o BO, visto que já respondia por este crime anterior de Maria da Penha, violência doméstica.
5: É bom estar ligado que dá uma identidade
4: visual, né, junto, se apresentando diante da justiça. E agora, mais uma vez, né, vai ser encaminhado para mais uma audiência de custódia, onde provavelmente vai voltar para o sistema prisional.
3: Além de você, quem mais esteve presente na ocorrência?
4: Na ocorrência esteve também o GCM Daniel e o GCM Vinícius.
3: Guerreiro, muito obrigado pelas palavras. Mais alguma coisa que queira acrescentar, fica à vontade.
4: Não, a gente agradece todo o apoio da mídia, né, e agradece também a população, que sempre, a maioria está a nosso favor, né, sempre nas ocorrências, estão sempre apoiando nosso trabalho.
3: Essas foram as palavras do GCM Jefferson, que esteve à frente da ocorrência de Maria da Penha, que se deu em desfavor de Jadson Fernandes. Com imagens de Anderson Mardoqueu, Bruno Oliveira para o Santa Cruz Online.
2: Obrigado, Bruno, pelas informações. Nós temos agora um recadinho dos nossos anunciantes, um minuto de recado, e já voltamos com as últimas informações de hoje.
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2: Minha gente, faltando menos de um mês para o primeiro turno das eleições gerais deste ano, os eleitores e candidatos precisam ficar atentos às regras sobre os conteúdos publicados e compartilhados nas redes sociais. Durante este período, né, toda a atenção deve ser voltada para as leis que acabam deixando esse período um pouquinho mais, né, chamando a atenção. Por quê? Tem muita gente que sai compartilhando de todo jeito, tem candidato que sai publicando de toda forma. E não pode acontecer assim durante esse período. Esse período é um período que ele é muito delicado, tanto para o eleitor quanto para o candidato. O repórter Levi Xavier conversou com Thales Henrique, ele que é advogado especialista em direito eleitoral, e explica o que é permitido e o que é proibido nas redes sociais durante este período. Você vai acompanhar a matéria completa a partir de agora.
8: Com a propaganda eleitoral já em vigor, aumentam também as dúvidas em relação ao que o eleitor pode e o que não pode compartilhar e publicar nas redes sociais. Mas afinal, quais são os limites? O advogado especialista em direito eleitoral Thales Henrique explica o que você, eleitor, pode e não pode publicar nas plataformas digitais nestas eleições.
9: O eleitor, né, ele pode manifestar sua preferência política, claro, assim como acontece aí, né, em diversas campanhas eleitorais. O eleitor, ele pode compartilhar as suas preferências, fotos, vídeos, compartilhar inclusive as propostas do seu candidato e fazer críticas, né? Porém, essa manifestação não é absoluta. Ela tem alguns limites e a justiça eleitoral vem justamente para impor essa limitação. Por exemplo, o eleitor, ele não pode disseminar conteúdo de caráter falso, né, de natureza falsa, que ele sabe ali que não corresponde à verdade, como também não pode compartilhar aquele tipo de conteúdo que venha a afetar ali a honra, a integridade de qualquer pessoa.
8: Que tipo de penalidades o eleitor, ele pode sofrer caso compartilhe esse conteúdo irregular?
9: Veja, o eleitor, né, que tem ali a consciência de que está compartilhando conteúdo irregular, né, seja um conteúdo de caráter falso ou um conteúdo que vem ali, de certa forma, a violar o que a gente chama as resoluções da justiça eleitoral, ele pode sofrer representações eleitorais e penalidades não só no âmbito do processo eleitoral, mas também criminal, civil, a depender da análise de cada caso concreto.
8: Hoje, com o avanço da IA, né, uma ferramenta utilizada pelos políticos e pela sociedade civil, como o eleitor ele pode identificar que áudios, vídeos e imagens elas são ali manipuladas? Tem alguma forma?
9: Tem sim. Inclusive, tem sido um dos maiores debates desse ano o avanço da inteligência artificial, principalmente nesse processo eleitoral de 2026. E a própria justiça eleitoral, ela inovou nas resoluções, principalmente prevendo, né, situações em que envolva o uso da inteligência artificial. Isso porque a gente percebe que hoje está se tornando mais difícil identificar um conteúdo que é ou não manipulado, né? O próprio agente ali, a ferramenta de inteligência artificial, ela pode alterar, seja uma voz, alterar ali um conteúdo e fazer com que realmente o eleitor ache que está lidando com uma pessoa real, né? Com conteúdo real, uma propaganda ali real do candidato. Então, o cuidado que tem que ter, e aí com a própria justiça eleitoral, ela obriga que todo conteúdo que venha a estar associado à campanha eleitoral, ele deixe claro, explícito, que aquele conteúdo ele foi manipulado, qual a ferramenta que foi utilizada, para que o eleitor ele tenha ali aquele conhecimento que houve ali uma manipulação daquele conteúdo.
8: Ele pode ser penalizado caso, eu sou eleitor, se eu manipular um conteúdo através da IA, eu posso ser penalizado, como a gente falou no início, com o compartilhamento de conteúdo irregular?
9: Pode sim, né? Claro que a gente precisa analisar cada situação, cada caso concreto e verificar realmente ali a intenção e o conhecimento do eleitor naquele compartilhamento desse conteúdo, né? E aí frisa-se o seguinte: aquele conteúdo ele é de caráter, né, de eleitoral, e precisa atender às resoluções da própria justiça eleitoral, identificando ali que aquele conteúdo é manipulado, pois é importante destacar que o eleitor também ele pode sim sofrer aí uma representação ou até uma ação, a depender do próprio candidato, do partido, da coligação a qual está sendo atingida com esse tipo de conteúdo. É importante até reforçar, né, hoje, que a disseminação de um conteúdo manipulado, seja pela IA, inclusive a justiça eleitoral está usando muito o que a gente chama de deepfake, né, que é justamente esse tipo de manipulação, tem crescido bastante na internet e causando aí até um certo tipo de desconforto, porque um conteúdo desse, de maneira mal intencional, pode colocar aí a integridade do próprio processo eleitoral em jogo.
8: Em relação ao dia da eleição, voltando aí para as redes sociais, como o candidato e o eleitor ele pode se comportar? Pode fazer a publicação no dia da eleição, no dia da votação, pedir voto, enfim, o que é que o senhor orienta para quanto ao eleitor, tanto para o candidato?
9: Pronto, a propaganda eleitoral, né, ela se encerra em redes sociais a partir do dia 1º de outubro. Então, a partir do dia 2 de outubro, fica proibido qualquer tipo de postagem, posicionamento, e aí conteúdo que venha a tanto ter pedido explícito de voto e coloque ali também a natureza da campanha, né, o conteúdo eleitoral em discussão. Então, via de regra, tanto o eleitor como o candidato não precisa necessariamente apagar conteúdos antigos. O que a justiça eleitoral proíbe é realmente não haver um conteúdo novo, e é muito importante, inclusive no próprio dia da eleição, a gente vê muitos eleitores que acabam ali indo votar e fazendo determinado tipo de conteúdo para candidato. A justiça eleitoral, inclusive, já teve situações de notificar, de autuar em algumas situações, porque isso, de fato, caracteriza propaganda irregular.
8: Se eu sou eleitor, eu identifico a irregularidade ali naquele conteúdo que está sendo veiculado, qual canal eu posso fazer essa denúncia?
9: Veja, a gente tem aí duas situações, né? Propaganda irregular, ela pode ser denunciada através de um aplicativo feito pela própria Justiça Eleitoral, inclusive bastante conhecido, que é o Pardal, pode ser aí baixado pelo próprio celular. Então, qualquer eleitor, ele pode fazer esse tipo de denúncia. E aí também tem um sistema da justiça eleitoral que é para a questão de informação é falsa. Então aí ele está apresentando a justiça eleitoral, que é a ELCIAD, justamente o sistema de alerta de informações eleitorais. Então, fazer qualquer tipo de denúncia, principalmente no Pardal, a gente orienta aquele eleitor, até o próprio candidato, a armazenar o máximo de provas possíveis, né? Prints, captura de tela, ver a data, o horário, que é importante também, e qualquer coisa, né? Denunciar aí os órgãos competentes. O Pardal, inclusive, eu acho que é uma ferramenta bastante eficiente, que vem mostrando aí bastante resultado positivo nesse período eleitoral.
2: É pelas informações, e com essa a gente finaliza mais uma edição do Rota da Notícia. Mas antes de finalizar aqui, deixa eu mandar um abraço especial para o nosso companheiro de rádio, né, de comunicação, Luciano Ferrari. Deixou o recadinho aqui já na reta final do programa através do nosso chat no canal do YouTube Santa Cruz Online. Lembrando que esse vídeo fica disponível, né, ao decorrer do dia para você assistir quantas vezes você quiser, na hora que você quiser, e para você acompanhar as imagens das ocorrências que acabamos de divulgar aqui nesta edição, tá? Amanhã, se Papai do Céu nos permitir, estaremos de volta com mais um Rota da Notícia. Obrigado a você que esteve nos ouvindo pelo rádio, você que esteve também através da internet, o nosso agradecimento mais sincero e profundo também por você nos permitir estar juntinho de você em sua casa, no seu trabalho, no trânsito. Obrigado de coração. Agradecer ainda aos trabalhos técnicos do Eduardo Brito e da Lisandra, a produção do Levi Xavier e a direção geral do Ney Lima. Um forte abraço deste amigo de vocês, Gilson Fernandes, e até o nosso próximo encontro, se assim o Criador nos permitir.
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14: 8 horas e 31 minutos.

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0: Olha, muito bom dia para você. Estamos chegando nessa manhã de quinta-feira, 10 de setembro. É, já passamos aqui, ó, 10 dias do mês de setembro, né? 8 horas mais 35 minutos, 8h35, manhã de quinta-feira. Para você que tá aí do outro lado retransmitindo a nossa programação, obrigado pelo carinho. Para você que tá de idade nova hoje, ó, felicidades, tudo de bom, né? Vamos passar essa manhã juntinho com muita música boa. E lembrando, daqui a pouquinho, às 10 da manhã, temos o Padre Reginaldo Manzotti com o programa Experiência de Deus aqui na nossa programação, às 10 horas, tá bom? Pra amanhã ficar muito mais abençoado e começar bem, é? Lembrando que o programa Rota da Notícia volta amanhã, a partir das 7h30 da manhã. É isso, às 7h30, né? Devido ao guia eleitoral, viu, Xaropinho? Mas até o dia primeiro só, viu? É, depois do dia primeiro, volta o horário normal às 7 da manhã, né? E Claudinho Silva volta às 8 da manhã, né? Já são 8h36. 8 da manhã mais 36 minutos, show da Cambucá está no ar. Para você que está no centro, para você que acompanha a gente aí, ó, pelas redes sociais, a gente agradece o carinho da audiência. Vamos começar.
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0: 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Começando bem com Rick Renner. Só pensando em você.

0: 8 horas e 46 minutos.
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0: Olha, tá aí, Jean e Giovanni, aqui no Som da Sua Mais Ouvida, no Som da Sua Cambucá, é claro. É, rapaz, depois do intervalo, xarope, tá aí, ó, Jean e Giovanni, música bonita, né? O grande amor da minha vida, né, xarope? O grande amor da minha vida, tá vendo? Olha, você também curtiu, voltava, hein? Também do contra. Você é do contra, Xarapinho, é? Aldinho do Acordeon, a maior saudade, também madrugada. Edson Lima, é, também você curtiu. Noda de Caju, também Vida Vazia, Bruno Marrone, Moleca Sem Vergonha. E no comecinho você curtiu Léo Magalhães. Também Fernandinho Rei Vaqueiro, é, Raça Negra do A Vida Pelo Beijo, também Pablo Fui Fiel. Muita música bonita, né? E no comecinho, o Reginaldo Rossi, Consigo Te Esquecer. Não, telefone mais, viu? Telefone não, viu, Xaropinho? É, Henrique Renner, pra você. Aqui, ó, no show da Cambucá, 9 horas e 44 minutos. Lembrando que daqui a pouquinho... temos o Padre Reginaldo Manzotti a partir das 10 da manhã aqui na nossa programação. Hoje o programa tá daquele jeito, viu? Nessa quinta-feirona, né? Daquele jeito. Abraçando nosso amigo Langstein e Dona Bebeta do centro da cidade. 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É. 9 horas e 45 minutos, agora 9h45.
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2: 9 horas e 45 minutos.

0: Olha, tá aí Dorgival Dantas cantando pra gente nessa manhã de quinta-feira. Dorgival Dantas com a participação do grande poeta Flávio José.
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0: Olha, a gente tá indo no intervalo. Logo depois do intervalo tem o padre Reginaldo Manzotti com o programa Experiência de Deus. Logo na sequência a gente volta às 11 da manhã. Então não sai daí não, continua aqui na programação da Cambuca FM. A gente volta às 11 da manhã, logo depois do padre Reginaldo Manzotti, que tá chegando aí logo depois do intervalo, tá bom? Um abraço a todos, ótima quinta-feira. A gente se encontra daqui a pouquinho.

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Louvado seja nosso Senhor Jesus Cristo. Para sempre seja louvado, queridos filhos e filhas, que a paz do Senhor esteja com você. Nós estamos no sétimo dia da novena da exaltação da Santa Cruz. Mas hoje é quinta eucarística e vamos juntos dizer: graças e louvores se deem a todo momento ao Santíssimo e Diviníssimo Sacramento. Filhos queridos, povo amado de Deus, quero saudar a todos a partir da Rádio Evangelizar, de onde tudo começa, as rádios irmãs, cujos nomes cito neste momento. Saúdo a você pela TV Evangelizar, sinal digital em todo o país, em várias cidades, canal aberto, pelo YouTube, Padre Manzotti Oficial, pelos aplicativos da Associação Evangelizar é Preciso e todas as plataformas digitais. Filhos amados e povo querido, vamos juntos passar esta hora abençoada. Em nome do Pai, do Filho e do Espírito Santo. Amém. Naquele tempo, Jesus falou aos seus discípulos: a vós que me escutais, eu digo: amai vossos inimigos e fazei o bem aos que vos odeiam. Dizei: bendizei os que vos amaldiçoam. E rezai por aqueles que vos caluniam. Se alguém te der uma bofetada numa face, oferece também a outra. Se alguém te tomar o manto, deixa-o levar também a túnica. Dá a quem te pedir. E se alguém tirar o que é teu, não peças que o devolva. Escutem agora o que vós desejais que os outros vos façam, fazei-o também vós a eles. Se amais somente os que vos amam, que recompensa tereis? Até os pecadores amam aqueles que vos amam. E se fazeis o bem somente aos que fazem o bem, que recompensa tereis? Até os pecadores fazem isso. E se emprestais somente àqueles a quem esperais receber, que recompensa tereis? Até os pecadores emprestam aos pecadores para receber de volta a mesma quantia. Ao contrário, amai vossos inimigos, fazei o bem e emprestai sem esperar coisa alguma em troca. Então, a vossa recompensa será grande e sereis filhos do Altíssimo. Porque Deus é bondoso também para o ingrato e os maus. Sede misericordiosos, também como vosso Pai é misericordioso. Não julgueis, e não sereis julgados. Não condeneis, e não sereis condenados. Perdoai, e sereis perdoados. Dai, e vos será dado. Uma boa medida, calcada, sacudida, transbordante, será posta em vosso colo. Porque com a mesma medida com que medirdes os outros, vós também sereis medidos. Senhor, o teu evangelho nos fala claramente como agir como um cristão. E para isso, é preciso uma decisão diária, uma conversão constante. Senhor Jesus, hoje, exaltado de modo especial na sua presença real na Eucaristia, nós pedimos esta graça de compreender este evangelho e assim viver. Senhor Deus, aumentai a nossa fé e ajudai-nos, Senhor, ajudai-nos a viver este evangelho, que entendamos
não fazer aos outros aquilo que não gostaríamos que fizesse a nós mesmos. Ou de forma positiva, como diz o texto: o que vós desejais que os outros vos façam, fazei-o também vós a eles. Senhor, que nós saibamos amar nossos inimigos e rezar pelos que nos fazem mal. Senhor, nós nos colocamos na tua presença. Ensina-nos a não julgar o próximo. O evangelho de hoje pode ser retomado várias vezes. Eu quero colocar neste momento que rezemos por aqueles que mais precisam. Rezemos por aqueles que mais necessitam. E eu quero rezar. Rezo, Senhor, pelos que estão doentes. E você que está doente ou vai fazer uma cirurgia, está por fazer um exame difícil, coloque-se na presença de Jesus Eucarístico e diga: Senhor, nessa presença real de Jesus, e diga: me liberte, Senhor, desta doença que tanto me faz mal. Senhor Deus, Jesus amado, tenha misericórdia de mim. Tenha misericórdia desta pessoa, que os exames não estão dando bom diagnóstico. Esta pessoa que está afastada do emprego, com medo de ser dispensada, porque está doente. Senhor Jesus, olhai esta mulher que está com a mão no ventre, pedindo a graça de uma gravidez. Senhor Jesus, nós te pedimos, clamamos. Nós clamamos, Senhor, por essas pessoas e de modo particular esta pessoa que está neste momento com a mão sobre a dor, que está pulsando como o coração, latejando, por estas pessoas que vão ser submetidas à cirurgia. Rezamos neste momento pelos que estão desempregados, endividados. Olhai, Senhor, e tenha misericórdia do teu povo que reza, que clama. Tende misericórdia e bondade, Senhor. Nós só começamos o programa, nós vamos para o intervalo e voltamos já. Volte comigo.

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0: E eu gostaria de fazer um convite a você de participar. Ajude a pintar a casa da mãe, a sede da obra Evangelizar é Preciso. Você que é de Curitiba, região metropolitana, ou visita o santuário, passe na secretaria, no plantão do dízimo e faça sua contribuição. Você de todo o Brasil, acesse Livro Casa da Mãe. E você vai ver nomes que já estão lá, de pessoas que fizeram a doação. Faça sua doação. Este livro, hoje ele é virtual, depois ele se tornará um livro físico. E levarei para a Igreja Mãe Nossa Senhora de Guadalupe do México. 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Ajude-nos a pintar, reformar e deixar a Casa da Mãe de Guadalupe acolhedora e bonita para receber, confortável com a climatização, para receber os peregrinos. Muito obrigado. Clécio, que a paz de Jesus esteja com você.
1: Amém. Bom dia, padre.
0: Deus abençoe. Você fala da onde, Clécio?
1: Rui Barbosa, Rio Grande do Norte.
0: Rui Barbosa, Rio Grande do Norte. Como você me acompanha?
1: 16.1 e também temos também a 98.
0: A TV Evangelizar, tá certo. Isso. Canal 16.1 e Rádio FM 98, isso aí?
1: 98, verdade.
0: Tá certo. Diga lá, Rui.
1: Quero contar um testemunho, padre, fazer um pedido de oração.
0: Pois não, então conte o testemunho primeiro.
1: Padre, em 2018 foi descoberto um tumor na cabeça, na região da hipófise.
0: Certo.
1: E muita dor de cabeça, foi feita uma cirurgia.
0: Certo.
1: E depois, de algum tempo, 2021, o tumor voltou, foi feita outra nova cirurgia.
0: Puxa vida.
1: E o tumor voltou de novo. Eu encontro com o tumor novamente, perdi uma parte da visão do meu olho esquerdo na segunda cirurgia. E mexe com meus hormônios todos, mas estou confiante em Deus que talvez eu vou passar por uma nova abordagem cirúrgica.
0: Entendi.
1: Mas Deus aí na frente de tudo.
0: Claro. Então, ao mesmo tempo, vamos dizer, agradecer a Deus e ao mesmo tempo pedir que Ele

0: continue a iluminar você, os médicos, e seja o que for, que seja para a tua saúde. Então diga, graça recebida.
1: Graça recebida, graça testemunhada.
0: Toca o sino.
1: Toca o sino, sacristão.
0: Mas continue rezando e diga comigo, Jesus.
1: Jesus.
0: Pelas tuas santas chagas.
1: Pelas tuas santas chagas.
0: Eu te louvo e agradeço.
1: Eu te louvo e agradeço.
0: Por todo o tratamento que tive.
1: Por todo o tratamento que tive.
0: E peço, Jesus. Que permaneça comigo.
1: Que permaneça comigo.
0: Que eu possa ter forças.
1: Que eu possa ter forças.
0: Fortaleza espiritual.
1: Fortaleza espiritual.
0: Para enfrentar todos os desafios.
1: Enfrentar todos os desafios.
0: Eu te entrego a minha saúde.
1: Eu te entrego a minha saúde.
0: Amém.
1: Amém.
0: Para quem você quer pedir oração também?
1: Padre, eu quero pedir para minha mãe que se encontra com Alzheimer.
0: O nome da mãezinha?
1: Josefa Pereira.
0: Josefa Pereira. Que mais?
1: Quero pedir pela minha filha Lorena, que terminou o curso de psicologia, mas ainda não conseguiu emprego. Para que o senhor possa abrir a porta do emprego para ela.
0: Está aqui.
1: Também quero pedir pela minha esposa Luísa, pela minha filha Clésia.
0: Luísa, Clésia.
1: Isso.
0: Tá certo. Que Deus abençoe Rui Barbosa, Clécio de Rui Barbosa, Rio Grande do Norte. Nos acompanha pela TV Evangelizar, canal 16.1. Também nos transmite a Rádio 98 FM de Natal, ao arcebispo Dom João Santos Cardoso, da Arquidiocese de Natal. Filhos queridos, eu quero dizer para você que você ocupa um lugar muito especial em nosso coração. Nós estamos exatamente em profundo agradecimento. Você tem um lugar em nosso coração que brotou de uma leitura orante. Dai-nos um lugar em nossos corações. E eu convido você, por saber que você está em nosso coração, mandar as suas intenções. É uma forma de acolhê-los e agradecê-los. Faça isso através do QR Code que está na tela. Direcione a câmera do seu celular e você vai mandar as intenções. Também através do 0800 410 6060 ou mandando um WhatsApp 41 3221 6060. Confie sua intenção, a obra evangelizar é preciso. Aqui você tem um lugar no nosso coração. Queremos rezar com você e por você. Luciana, que a paz de Jesus esteja com você, Luciana.
2: A sua bênção, padre.
0: Deus abençoe. Bom dia, de onde você fala?
2: Divinópolis, Minas Gerais.
0: Meu abraço, Divinópolis, querido. Minas Gerais, como é que você me acompanha aí?
2: Pela 100.5, Rádio Candidez.
0: Meu abraço, Rádio Candidez. Diga lá, filha.
2: Ô, padre, eu quero dar dois testemunhos e fazer um pedido de oração. Você tem objetivo?
0: Comece pelo testemunho.
2: O testemunho é da minha filha. Ela mora lá no Ceará.
0: Tá.
2: E o ano passado, ela foi fazer uma cirurgia de pedra na vesícula.
0: Sim.
2: Aí a primeira cirurgia deu errado. Ela teve que ir pro CTI, tomou sangue. O dreno foi parar no estômago, botaram o dreno errado. Aí ela foi entubada, aí depois entubou, aí tinha que ser transferida para outro hospital para fazer outra cirurgia.
0: Certo.
2: Aí, padre, no dia é difícil aparecer vaga, mas aí no dia eu liguei aí, pedi oração.
0: Amém.
2: Aí no mesmo dia apareceu a vaga e ela foi transferida.
0: Certo.
2: E assim que chegou lá no hospital, já foi para a sala de cirurgia.
0: Louvado seja Deus!
2: Amém! Aí o padre foi, restaurou, cortou um pouquinho do intestino dela, mas o médico restaurou lá. Ela foi para o CTI. Aí, padre, a cirurgia dela foi 3 horas da tarde, mesmo na hora do texto.
0: Amém. Tudo é deuscidência, tudo providência divina.
2: Aí, padre, eu fui pra casa de bicicleta. bicicleta. Quando chegou no caminho, eu caí mesmo debaixo de uma árvore.
0: Meu Deus!
2: É, aí foi, parece que Deus falou comigo assim, é pra você escutar o texto.
0: Certo.
2: Aí eu sentei lá, escutei o texto, aí acabei de chegar em casa. Quando eu cheguei em casa, o meu genro mandou mensagem e falou assim, o dia foi um sucesso, amanhã ela já vai pro quarto.
0: Graça recebida!
2: É graça testemunhada. Toca o sino, sacristão!
0: Deus abençoe, Luciana. Eu sei que você tem pedidos de oração. Por favor, vamos falar fora do ar e você fala com a nossa telefonista e deixa os nomes que eu colocarei aqui. Eu vou para o intervalo e eu volto, gente, povo querido, amado. Volto com a leitura orante. Está aí, ó, Luciana de Divinópolis, Minas Gerais. Acompanha pela rádio Candidez FM. Lá também a rádio Divinópolis FM. Dom Giovanni Luiz da Silva, da Diocese de Divinópolis. Volte comigo, povo de Deus.
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0: Querido povo de Deus, eu falava com a dona Luciana. As intenções estão aqui, serão levadas no altar do Senhor. Aquilo que eu falei é a mais pura verdade. Você tem um lugar em nosso coração. Então, você pode ligar 0800-410-6060, mandar um WhatsApp 41-3221-6060. E missas serão celebradas, adorações, terços e tudo mais. Hoje eu celebro em horário alternativo, tem a missa do meio-dia. Mas eu presido a Santa Missa às 4 horas da tarde e às 5:30 da tarde. Todos são convidados. E nós estamos nessa expectativa preparativa. Faltam 11 dias para a festa de Jesus das Santas Chagas. Faltam 11 dias. Curitiba, região metropolitana, se organize do dia 21 a dia 27. Você de todo o Brasil, escolha um dia, venha, organize caravana, dá tempo ainda de fazer um ônibus, dá tempo ainda de fazer uma lotação, uma van, e venha juntos celebrar. Segunda, começa ao meio-dia, terça, quarta, São Pio de Pietrelcina. Quinta começa o trido, sexta-feira nós temos à noite um show de evangelização, no sábado nós temos a Via Sacra Ensenada e a nossa procissão pelas ruas de Curitiba, Deus manifestando curas, milagres e prodígios, e no domingo as Chagas Dolorosas. Por isso, se organize para a festa das Santas Chagas do dia 21 a dia 27. E filhos amados, hoje nós vamos à leitura orante concluindo a segunda carta de Paulo aos Coríntios. Hoje a conclusão. Bíblia aberta. Cartilha de oração.
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0: Capítulo 13. 2 Coríntios capítulo 13, e vou fazer uma leitura salteando alguns versículos. Concluiremos hoje a segunda carta aos Coríntios. Esta já é a terceira vez que eu vou visitá-los, e Paulo continua. Quero dizer uma coisa, versículo 2. A vocês que pecaram no passado e a todos os outros. Durante a minha segunda visita, eu já tinha dito isso. Agora que estou longe, repito. Na próxima vez que eu for, não vou ter pena de ninguém. Por que essa intransigência de Paulo? Vamos entender neste texto. Versículo 4. Porque embora tenha sido crucificado em estado de fraqueza, Cristo vive pelo poder de Deus. Agora, veja bem. Assim nós também, unidos com Ele, somos fracos. Porém, em nossa convivência com vocês, estaremos ligados com Cristo vivo. E teremos o poder de Deus para agir. Paulo faz uma exortação que vale para eles e vale para nós. Versículo 5. Examinem-se. Examinem-se. Reflitam. Pensem. Avaliem. Eu estou usando vários sinônimos. Para descobrir se vocês estão firmes na fé. A palavra vale hoje. Examinem-se. E agora falo na primeira pessoa. Ei, você que está me vendo pela TV, você que está me ouvindo pelo rádio, faça um exame de sua vida e se pergunte: eu sou uma pessoa firme na fé? Responda. Mais do que palavras. Olhe para o dia a dia. Diante de um problema, Você xinga Deus? Solta palavrões? Diante das dificuldades, recua? Abandona a comunidade? Diante de um silêncio de Deus, você acusa a inexistência de Deus e não entende que o silêncio não é ausência? A pergunta hoje, e eu vou colocar nas redes sociais, no Instagram, este versículo, este primeiro: examinem-se para descobrir se vocês estão firmes na fé. E a pergunta vai ser: como perceber se estamos ou não firmes na fé? Gente, isso é muito importante. Firmeza. Paulo diz: eu não vou ter pena de vocês, não. Examinem. Vocês estão firmes na fé? Versículo 7. Oramos a Deus pedindo que vocês não façam nada que seja mal. Não para mostrar que somos um sucesso, mas para que vocês façam o que é certo. Continuemos. Por isso, ficamos alegres quando estamos fracos, contando que vocês estejam fortes. Oramos para que vocês se tornem mais fortes na fé. Versículo 9. De novo, Paulo insiste no tema: ser forte na fé, firmeza na fé. Por isso eu peço que depois você me ajude lá no Instagram, quando eu colocar, como perceber que estamos ou não firmes na fé. Paulo ensina isso. Fala no versículo 9 de novo. Versículo 11. Agora, irmãos, até logo. Procurem ser corretos em tudo. Escutem bem o que digo. Tenham todos o mesmo modo de pensar e vivam em paz. E o Deus de amor e a paz estará com vocês. Cumprimentem-se uns aos outros com um beijo de irmão. Todo o povo de Deus manda saudações. Que a graça de nosso Senhor Jesus Cristo, o amor de Deus e a presença do Espírito Santo estejam com vocês. Assim, nós terminamos a leitura orante da segunda carta de São Paulo aos Coríntios. Ele termina desejando: vivam de forma correta, tenham todos o mesmo pensamento, vivam em paz. Cumprimentem-se com um beijo da paz, o ósculo da paz. Mas hoje, a palavra que mais me tocou, e eu convido você a ajudar a ecoar, Paulo enfatiza muito na sua despedida. No versículo 5, examinem-se para descobrir se vocês estão firmes na fé. Depois, lembrando, também oramos para que vocês se tornem mais fortes na fé. Como perceber se somos ou não fortes na fé? Como ter uma fé fortalecida? Eu vou para o intervalo e eu volto. Esta foi a leitura orante de hoje. Fique em paz.

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0: Escute este testemunho que nos edifica, por favor.
1: Meu nome é Ana Lúcia, sou do Rio de Janeiro, São Gonçalo. Vim aqui para agradecer todas as bênçãos que eu já recebi depois que te conheci e passei a te ouvir. Principalmente a bênção da minha neta, que eu fui na oração na festa de Jesus de Santa Chagas.
0: Opa.
1: E esse ano eu vou para agradecer.
0: Amém.
1: E vou levar ela. Já é a quarta festa que eu participo.
0: Que bom.
1: E é maravilhosa. Não perco mais uma. Se Deus quiser, estarei em todas. Minha vida transformou depois que eu te conheci. Muito obrigado por tudo, Padre.
0: Deus seja louvado, Ana Lúcia. Toca a corneta, sacristão. Graça recebida, graça alcançada. Ela veio e voltará à festa das Santas Chagas. Então, seja bem-vinda e sejam bem-vindos todos. Ela mesmo disse, ela veio pedir, volta para agradecer, não vai falhar mais. Venha para o santuário, dia 21 a dia 27 deste mês. Meu abraço a São Gonçalo, Rio de Janeiro. Dom José Francisco Rezende Dias, de Niterói. Filhos amados, e você? Fez a quaresma de São Miguel às 9:30 da manhã, YouTube Padre Manzotti? Hoje nós rezamos em favor dos idosos e de modo particular pelos idosos que precisam de cuidados. Por isso, das 9:30 nós fizemos. Se você não fez, no final do programa, vai lá. Assim que terminar a experiência de Deus, faça a quaresma de São Miguel, YouTube Padre Manzotti, sempre as mesmas intenções, mas eu provoco temas a serem rezados, e hoje pelos idosos. Acrescente missa, adoração, acrescente na quaresma de São Miguel uma penitência, uma confissão bem feita, tudo isso ajuda na quaresma de São Miguel. Everton, que a paz de Jesus esteja com você.

0: você.
1: Bom dia, padre. Amém. Senhor também, sua bênção.
0: Deus o abençoe, Everton. De onde você fala?
1: Fazenda Rio Grande, região metropolitana de Curitiba.
0: Meu abraço à Fazenda Rio Grande. Como é que você me acompanha ali, filho?
1: Pelo YouTube, a Rádio Evangelizar, o aplicativo.
0: Tá certo. Diga lá, filho.
1: Padre, são dois testemunhos e um pedido de oração.
0: Claro, vamos lá.
1: O primeiro testemunho, padre, que em 2021, como tantas outras pessoas e famílias, eu fiquei internado com Covid no Hospital do Rossio, em Campo Largo.
0: Certo.
1: E nesse período, no nono para o décimo dia, estava acontecendo as 24 horas de oração. E minha esposa mandou escondido para mim o celular no hospital.
0: Certo.
1: Para mim poder acompanhar. E eu comecei a acompanhar, e nesse mesmo dia, uma senhora chamada Maria entrou no quarto e falou para mim: Everton, você tem que reagir. Você está com 15 litros de oxigênio. Os médicos estão decididos a te entubar.
0: Misericórdia.
1: E nesse momento veio uma força dentro de mim. Eu consegui, na fé, baixar o oxigênio, acompanhando as 24 horas de oração. No outro dia, o oxigênio caiu para 9 litros.
0: Louvado seja Deus, filho.
1: E foi diminuindo cada vez mais. Voltei para casa, graças a Deus, com oxigênio. Hoje ainda tenho um pouco de sequelas, mas graças a Deus me recuperei muito bem.
0: Louvado seja Deus. Então, depois você conta o segundo. Graça recebida.
1: Graça alcançada.
0: Toca o sino, sacristão. A gente rezou muito, né? Jesus das Santas Chagas, me preserve de ser contaminado, mas se o for, que eu seja curado. Não foi, Everton?
1: Sim, padre, sim.
0: O segundo testemunho, filho.
1: Padre, diante de tantas lutas, batalhas, dificuldades, eu tenho uma esposa de muita fé, a Rosineia, ela está acompanhando agora.
0: Rosineia?
1: É, isso.
0: Meu abraço, Rosineia.
1: Bastante dificuldade, sempre lutando para a gente conquistar a nossa casa própria.
0: Sim.
1: O ano passado a gente foi na festa das Santas Chagas, pedimos. E esse ano nós vamos retornar aqui em janeiro, dia 11 de janeiro, a gente assinou e hoje a gente tem a nossa casa própria, graças a Deus.
0: Amém, Everton. Que bom, louvado seja Deus. Aquilo que eu falo, o ano passado vocês vieram pedir e esse ano vocês voltam para agradecer.
1: Para agradecer.
0: E olha, quando você vier, fica na linha que eu vou querer anotar o seu telefone para você dar esse testemunho diante de todos. Você aceita, Everton?
1: Com certeza.
0: Já
1: com
0: falamos para o Brasil e aí você vai falar presencialmente quando você vier com a sua esposa em um dos dias da festa das Santas Chagas, tá bom?
1: Sim.
0: E os pedidos de oração, filho?
1: Padre, um dos pedidos de oração é para a saúde de toda a nossa família, minha esposa, minhas filhas, a Helena e a Larissa.
0: Tá.
1: E também para mim, porque eu estou passando por um momento muito forte de ansiedade. Estou fazendo acompanhamento médico, já estou tomando os remédios.
0: Tá certo.
1: Mas para que eu seja curado, liberto dessa ansiedade.
0: Tá bom. Anotei aqui, Everton. Fique na linha que eu quero o seu telefone para o pessoal combinar com você, para você dar esse testemunho ali na igreja, no santuário, em plena festa das Santas Chagas. Gente, você escutou. Tá aí, ó. Um ano pedindo, outro ano agradecendo. Venha para a festa. Everton, da Fazenda Rio Grande, Paraná. Acompanha, como ele disse, pelo YouTube. E aqui em Curitiba, região metropolitana, nós temos a Rádio Evangelizar FM, Rádio Clube FM, TV Evangelizar, Canal 16, NET 13. Minha saudação, lá, Fazenda Rio Grande, pertence à Diocese de São José dos Pinhais, ao querido Dom Celso Antônio Marchiori. Mirta, que a paz de Jesus esteja com você, Mirta.
2: Aberto, padre.
0: Deus abençoe. Você fala de onde, Mirta?
2: De Brasília, da escuta pela Rádio Nova Aliança.
0: Tá certo. Nós temos poucos minutinhos, então fale. Eu vou deixar você falar.
2: Padre, no dia 5 de agosto desse mês, ou do mês passado, você falou assim, anota esse dia. Eu anotei o dia.
0: Sim.
2: Só que eu digo assim, minha graça vai chegar... porque era tão difícil, ela vai chegar no ano que vem. Eu anotei no dia 5 de agosto do ano que vem, né? Para me receber a minha bênção. Mas eu recebi, sabe? Ah, peraí. Recebi no dia 20, 19 e 20 de agosto.
0: E o que foi a graça, filha?
2: Uma graça foi uma dívida que eu tinha paga com o Banco do Brasil, com o Carrefour, com o Itaú, com não sei mais o quê. Dava mais de 150 mil, padre.
0: Meu Deus.
2: Já aconteceu, aí eu pedi nesse dia, só anota aí, você fez uma oração, falou, eu quero pedir a minha graça, eu sei que ele não está pedindo de dinheiro, mas eu vou pedir, eu
0: claro, você quer se libertar da dívida. E o que aconteceu para você se libertar da dívida?
2: Eu recebi um dinheiro que eu nunca pensava que eu ia receber mais.
0: Amém.
2: E eu pensei que era muito dinheiro, mas não foi, sabe? Só foi 25 mil.
0: Certo.
2: Mas esses 25 mil deu, eu fui lá no Banco do Brasil, a dívida estava mais de 100 mil, há 15 anos, e ele me deu um desconto, ficou 13 mil, pago.
0: Amém, você conseguiu negociar a dívida.
2: Isso, e paguei também o Carrefour.
0: Amém.
2: Paguei o Itaú, paguei tudo, pago.
0: Louvado seja Deus.
2: Nada, olha.
0: Ô, Mirta, você duvidou, eu falei, marca esse dia, você falou, não, eu acho que vai ser o ano que vem, tá aí, ó.
2: Difícil, mas eu vou esperar a minha graça, eu vou esperar.
0: Você tá vendo? Deus mostrou, eu sou o Deus do impossível.
2: Do impossível, padre, toca o sino, toca chofar, sei lá.
0: É, chofar mesmo, toca o chofar, toca o sino, toca a corneta.
2: Porque, padre, esse aí foi impossível do impossível. Nunca,
0: amém.
2: Nunca.
0: Okay.
2: Tá anotado.
0: Eu vou contar.
2: Anota esse dia, filha.
0: É.
2: Anota esse dia, eu anotei.
0: Mirta, eu vou contar muito esse teu testemunho, viu? Vou contar, vou pregar muito sobre ele. Deus abençoe, Mirta. Eu tenho que ir pro intervalo, eu volto já. Gente, valeu. Olha que testemunha, hein? Ela mesmo duvidou do que estava acontecendo. Mas Deus, do dia 5, dia 19 e dia 20, deu a resposta. Deus seja louvado. Eu volto já, volte comigo.
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0: Distrito Federal, Rádio Nova Aliança FM, Dom Paulo César Costa de Brasília. Hoje, aniversário da rádio Cidade Alta FM, Diamante do Oeste, Paraná, NASA FM, Nazaré da Mata, Pernambuco. Como eu disse, hoje eu celebro o horário alternativo às 4 horas da tarde, às 5 e meia da tarde. Amanhã, você quer vir? Meio-dia. Final de semana, no sábado, eu estarei às 18 horas no DNJ. E convido você a estar lá para rezarmos juntos. A missa presidida pelo senhor arcebispo, estarei celebrando e cantando com o ministério. Será no Colégio Arquidiocesano de São José. Transmissão pela TV Evangelizar e YouTube Padre Manzotti. Você vai poder acompanhar também pelo YouTube Padre Manzotti. Povo de Deus, você fez a quaresma de São Miguel hoje? Então, se você não fez, assim que terminar o programa, faça. Faça rezando pelos idosos. Ontem, eu escutei vários testemunhos de pessoas que rezavam pelos filhos. Faça também hoje a quaresma de São Miguel. Hoje é o dia de conscientização contra o suicídio. Então, hoje, vamos rezar também, colocar esta intenção, que tire São Miguel Arcanjo, tire da cabeça das pessoas todo e qualquer pensamento de morte, tire todo e qualquer pensamento de suicídio. Também vou rezar a missa hoje à tarde nesta intenção. 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Gente, é nesse espírito de amor e fé que vamos juntos para o sétimo dia. E eu pego o Jornal do Evangelizador, cadê teu Jornal do Evangelizador? E vamos juntos, na página 7, rezar sétimo dia.
1: Vitória.
0: Pelo sinal da Santa Cruz, livra-nos Deus, nosso Senhor, dos nossos inimigos. Senhor Jesus, por tuas chagas fomos curados. Por tua cruz fomos libertados. Jesus, que em seu próprio corpo levou nossos pecados ao madeiro, a fim de que morrêssemos para os pecados e vivêssemos para a justiça. Por tuas chagas fomos curados. Ó Jesus, em cujos ombros foram abertas feridas por causa do peso do pecado, feridas causadas pelo madeiro e pelos nossos pecados. Se a cruz pesar, seja nosso sirineu. Se a cruz pesar e eu cair, ajude-me a levantar. Que a tua cruz seja a minha salvação. Ó Santa Cruz bendita, onde a humanidade foi redimida e o Filho do Homem teve suas mãos transpassadas, seu peito aberto de onde jorrou água e sangue. Ó Santa Cruz, instrumento de morte e de castigo, mas que pelo sangue redentor tornou-se sinal de nossa salvação. Jesus, na tua cruz eu coloco a minha cruz. Jesus, na tua cruz eu coloco a minha cruz. Salve, ó cruz, doce esperança, concede

aos céus remissão. Dai-nos o fruto da graça que floresceu na paixão. Louvor a vós, ó Trindade, fonte de todo perdão. Aos que na cruz foram salvos, dai a celeste mansão. Jesus, dai-nos a graça de vivermos os frutos da vossa redenção. O Senhor esteja convosco. Ele está no meio de nós. Abençoai, santificai todos os que estão nos acompanhando. Abençoai de modo particular, libertando de pensamentos de morte, hoje, nesse dia tão especial. Abençoai, Senhor, os doentes, os remédios, as fotos de família, as roupas dos enfermos. Como disse o Everton, esteve lá para ser entubado, mas acompanhando, rezando, obteve a cura. Em nome do Pai, do Filho e do Espírito Santo, amém. E eu me despeço com um clipe e muito obrigado quem prestigiou e quem vai prestigiar Templo Vivo. Não esqueça, faça a quaresma de São Miguel. Evangelizar é preciso.

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2: 11 horas.
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Olha o show da Cambucá, aqui na sua Cambucá FM, que coisa boa. Tamo de volta. 11 horas. Mais 4 minutos, 11:04 aqui na sua Cambucá FM. Tá dando um pulinho, 11 horas e 5 minutos, né, Xarope? Pra você que tava aí com o padre Reginaldo Manzotti, volta amanhã, a partir das 10 da manhã, aqui na nossa programação, dentro do show da Cambucá, nessa manhã de quinta-feira. Ó, até o meio-dia, muita música boa ainda vai rolar por aqui. É claro, e você pode mandar aí, deixar aquela alusão no 98222-6525, 98222-6525. Aqui no Sul da Cambucá, não é isso? Lembrando que meio-dia temos o guia eleitoral e logo na sequência J. Lima agora, às 12h30, viu? É. Vamos embora com a segunda parte do show da Cambucá. A segunda parte do show da Cambucá, essa daqui vai pro nosso amigo aí, ó. Bonde do Estronda, ou seja, mansão do Estronda.

0: Olha, tá aí, bonde do Stronda, que no som da Cambuca FM, 11 horas mais 11 minutos.
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0: Olha, tá chegando mais um Evidências aqui no som da Cambuca. Deixa eu mandar um abraço aqui pra galera lá no bar do meu. Aquela turminha que tô tomando aquela cervejinha gelada, né? É o bar do nosso amigo Vicente. Abraço também pro nosso amigo Carlos de Pininha, ali ao lado da escola João David Souza. Ligadinho também aqui na programação, né? Aqui no centro da cidade. Abraço meu amigo Bola da Mercearia, também aqui no Alto das Oliveiras.

0: 11:31.
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0: Lídia, parabéns, meninos.
1: Parabéns.
0: Sucesso, a gente já Deus sabe abençoe. Que vai ser. Tchau, gente. Beijo, obrigada, viu?
1: Valeu!
2: Onze horas e 45 minutos.

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eu tentei. Olha aí, com essa a gente vai encerrando a nossa programação. Agradecendo a Papai do Céu por mais um dia, mais uma manhã, né? Um bom começo de tarde a você. Vem aí na sequência o Guia Eleitoral. E logo depois tem Jota Lima agora com as principais notícias da nossa região. E 1:30 PM você fica na programação da Cambucá FM. Hoje não tem Luanzinho não, né, Xaropê? O Vale Mix gravado, né? E nem Antônio Carlos. Ah, então vem aí Jota Lima.

às 12h30, logo depois do guia eleitoral. A gente se encontra amanhã, a partir das 10 da manhã, com mais um show da Cambucá. Uma ótima quinta-feira a todos. Paulinho Silva tá pegando o beco.

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2: Meio-dia.
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2: Quinta-feira, 10 de setembro de 2026. No programa de hoje você vai acompanhar. Casa de aluguel é incendiada e inquilino é encontrado desmaiado ao lado de Bíblia em Santa Cruz do Capibaribe. Indivíduo é levado para a delegacia após agredir a companheira no distrito de São Domingos, do Brejo da Madre de Deus. Jovem é assassinado a facadas e outra pessoa fica ferida a pauladas durante confusão na cidade de Caruaru. Homem é agredido até a morte pelos irmãos após tentar agredir a esposa e os pais em Bimirim. Ex-candidato a vereador acusado de estupro, extorsão e coação se entrega à Polícia Civil na cidade de Garanhuns. Polícia Civil prende elementos envolvidos na morte de dois irmãos em Serra Talhada. Casal briga por causa de pagamento de dívida e bronca vai parar na delegacia de Santa Cruz. E polícia investiga caso de suposto abuso sexual envolvendo avô e neta na zona rural de Brejo da Madre de Deus. Já deu pra sentir? O gráfico subiu, tem muita bronca. Eu vou destrinchar tudo pra você aqui agora, no melhor programa policial de Santa Cruz do Capibaribe e região. Não tem pra ninguém. 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Se inscreve, aciona o sininho, porque quando eu entrar no ar, você recebe uma notificação. Daqui a pouco aqui no programa, reportagem exclusiva. O nosso programa sempre traz algo diferente para você. Você que liga o rádio, aumente o volume. Você que está na TV, sintoniza. Aumenta o volume da TV. Porque daqui a pouco tem informações de uma confusão envolvendo um casal. Acredite se quiser, um homem recém-separado. Está separado da ex-esposa há um mês. Ele tem envolvimento com a mulher há mais de um ano. E a confusão é por causa de uma dívida que eles não pagaram e a bronca foi parar na delegacia. Daqui a pouco, um trechinho da confusão aqui no programa. Põe no ar.
3: Não beija ela não, viu? Enquanto você não me der, eu faço bagaceira na sua porta. Eu quero dinheiro da mulher. Você tem dinheiro pra beber, então arruma o dinheiro da mulher, que eu peguei emprestado pra pagar cartão seu. E eu peguei o dinheiro emprestado pra pagar cartão dele. Justamente nesse cara que ele ligou pra ele.
2: Olha a bronca aí, tem mais um trechinho, uma mulher falando, uma confusão do capeta, põe no ar.
3: Eu fui e vou na porta dele, eu fui porque ele me deu brecha, porque eu já fui pra casa dele, separou esses dias, eu já fui dormir lá, eu já fui pra lá e tudo mais.
2: Você gosta dele?
3: Não vou responder.
2: Por quê? Ele disse que tá recém-separado da ex-esposa dele por causa de você, é verdade?
3: Não é só por causa de mim não, tem muitas.
2: É mesmo, é?
3: É, tem muitas.
2: É metida gostosão, é?
3: É, muito, viu?
0: Muito. É mesmo,
3: é? É, muito, muito, muito metido mesmo. Mas a pessoa pra ser metida a gostosão tem que honrar os compromissos, né?
2: Ele tá aqui ao lado da gente, ouvindo você falando, né? Daqui a pouco a reportagem exclusiva e completa no nosso programa. O homem vai falar, já já ele vai falar. Mas enquanto isso, uma reportagem pra deixar você revoltado. Pra começar o programa daquele jeito. No final da manhã de ontem, o indivíduo foi detido após agredir a companheira na Rua Bolívia, no distrito de São Domingos, do Brejo da Madre de Deus. Segundo informações da Guarda Civil Municipal, Jadson da Silva, vulgo Quinho, de 27 anos, agrediu a companheira após ingerir bebida alcoólica. Estava com um parreco cheio de cachaça. O detalhe é que não é a primeira vez que esse casal se envolve em confusão. Em julho de 2024, esse mesmo indivíduo foi preso após agredir o próprio filho de 1 ano e 1 mês com uma paulada na cabeça durante uma briga com a companheira. Na época, a mulher foi brigar com ele em um bar, jogou um copo de cerveja no rosto dele. Ele, com raiva, pegou um pedaço de madeira para bater nela e acertou a cabeça da criança, que ficou gravemente ferida. Olha a imagem do garoto. O menino foi levado para o hospital do distrito de São Domingos, depois transferido para o HR, Hospital da Restauração em Recife. Passou alguns dias internado, depois recebeu alta médica, porém ficou com sequelas e após quase 3 meses, ele morreu. A criança morreu. Mesmo com a morte deste inocente, por causa dessas brigas, o casal continua em litígio. Continua em litígio constante. Não criaram vergonha na cara. Os dois continuam brigando. O repórter Paulo Viana tem mais informações aqui agora, põe no ar.
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4: O trabalho foi no efetivo da Guarda Civil Municipal de Brejo da Madre de Deus, equipe de serviço ali em São Domingos, distrito daquele município. Apresentando a situação de violência doméstica, Jadson Fernando da Silva, da Delegacia de Polícia de Santa Cruz do Capibaribe. Fato registrado ali na Rua Bolívia?
5: Foi a gente recebeu um chamado através da nossa central, né, que nos informou que estava acontecendo uma ocorrência ali de violência doméstica, né. De pronto nós diligenciamos até o local e comprovamos a veracidade dos fatos, né, que foram nos relatados através da central. Nos deparamos com o indivíduo, né, supracitado aí já na reportagem, o Jadson. Ele estava tentando adentrar na residência da companheira e estava desferindo golpes contra a porta, né, na intenção de entrar de maneira forçada naquela residência. A vítima nos informou e também presenciamos, né, algumas ameaças contra ela, ameaça de morte, também xingamentos, né? Também xingou a nossa guarnição, chegou a me ameaçar também. E com essa ameaça e diante das ameaças também contra a companheira, nós resolvemos conduzir o indivíduo, ofereceu resistência, mas de pronto nós conseguimos imobilizá-lo e trazer até a delegacia.
4: A companheira dele chegou a relatar para a guarnição por qual motivo teria se iniciado essa discussão?
5: Olha, ele já é reincidente, né? E inclusive ele foi o autor da morte do próprio filho, né? Acho que há 1 ano e meio, 2 anos atrás, ele tentou contra a vida da companheira, que estava com o filho recém-nascido nos braços, e acabou matando o próprio filho nessa situação de violência doméstica também.
4: Está respondendo liberdade?
5: Estava respondendo liberdade, estava assinando, né? Inclusive ele nos informou que ontem foi uma dessas assinaturas que ele foi fazer diante da justiça, e hoje caiu mais uma vez por violência doméstica, né?
4: Está ali com sintomas de ter bebido bastante, né?
5: Sim, ele visualmente nós constatamos que ele havia ingerido bebida alcoólica, bastante exaltado. Né, e a gente teve que usar da força necessária para contê-lo.
4: Está com o efetivo aqui na ocorrência, apresentando?
5: O efetivo da ocorrência é o Daniel, que é o nosso comando de viatura. Eu estou compondo a viatura como patrulheiro Jefferson e o nosso motorista, o Vinícius.
4: A guarda sempre atenta, combatendo a criminalidade, a violência doméstica em todo o município, de forma especial, o distrito de São Domingos.
5: Isso, nós estamos de pronto para atender qualquer tipo de ocorrência, né, que nos for encaminhada, inclusive violência doméstica, que é uma das que nós temos mais combatido dentro do município de Brejo da Madre de Deus.
0: Na delegacia já informado por parte da Polícia Civil, os procedimentos serão adotados em desfavor dele?
5: Em desfavor do imputado, provavelmente ele vai retornar ao sistema prisional, que é o lugar dele, né, que é o lugar que ele merece estar, para aprender a nunca mais ameaçar nenhuma mulher, nenhuma polícia.
2: Muito bem. Daqui a pouco aqui no programa, informações de incêndio em uma casa de aluguel. O inquilino foi encontrado desacordado ao lado de uma Bíblia dentro de uma casa em chamas no bairro Pedra Branca. É aqui em Santa Cruz do Caparibe. As imagens do local que aconteceu o incêndio. Já já detalhes diretamente do local. Também vou trazer informações de um caso que a Polícia Civil está investigando. A Polícia Civil está investigando o caso de um suposto abuso sexual envolvendo avô e neta no sítio Bandeiras, na zona rural de Brejo da Madre de Deus. Olha a bronca aí. Ontem à noite, eu acompanhei a ocorrência na delegacia de plantão aqui em Santa Cruz do Caparibe. Conselho Tutelar, Polícia Militar do 24º BPM, Polícia Civil, todos envolvidos nessa ocorrência. Uma criança de apenas 4 anos de idade possivelmente foi abusada sexualmente pelo próprio avô, um homem de 62 anos de idade. Daqui a pouco as informações em absoluta primeira mão, na marca da exclusividade aqui no programa. Alô, Sítio Bandeiras! Alô, Brejo! Alô, polícia! Enquanto isso, vamos a Caruaru. Na tarde de ontem, um jovem morreu e outra pessoa ficou ferida durante um desentendimento envolvendo 4 pessoas entre a Vila Kennedy e o bairro Sol Poente, na cidade de Caruaru. Acredite se quiser, Silvânio da Silva Costa, popularmente conhecido por Catito, de 18 anos de idade, estava em via pública quando foi esfaqueado e morreu no local. Já outro jovem, identificado por Cláudio Vinícius Pedrosa, ficou ferido após ser agredido a pauladas nessa confusão. A gente tem uma imagem que mostra o Catito cambaleando, ainda com vida. Ali já estava sangrando, com o corpo retalhado de faca. Olha a imagem dele caindo em via pública. Ele já caiu agonizando, perdendo bastante sangue. Segundo informações de testemunhas, possivelmente tem mais 2 pessoas envolvidas na situação. Porém, os nomes ainda não foram divulgados pela polícia. Olha a bronca aí! O repórter Tiago Heimer, da página Linha Direta da Notícia, tem mais detalhes aqui agora. Põe no ar!
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6: Tarde de quarta-feira, sendo registrado mais um crime de homicídio aqui entre as vilas Kennedy e também Sol Poente. É que, de acordo com informações, uma briga teria acontecido aqui envolvendo 4 pessoas, possivelmente, e uma terceira vítima, ela teria sido, se evadido, no caso, daqui. O que não teve muita sorte é o Silvano da Silva Costa, que tinha 18 anos de idade, inclusive, outro também acabou ficando ferido, sendo identificado aqui no local como Cláudio Vinícius Nascimento Pedrosa. Esse foi socorrido para o Hospital Regional do Agreste. Já o Silvano da Costa, de 18 anos de idade, esse está aqui na minha retaguarda e, infelizmente, ele foi a óbito ainda aqui no local antes que o socorro chegasse. Inclusive, não há muitas informações sobre a dinâmica do crime, como aconteceu. Mas, aqui no local, o que pode ver é câmeras de segurança, essas câmeras que podem se ajudar a Polícia Civil nas identificações, tanto de quem estava nessa possível briga, como aconteceu esta dinâmica, a dinâmica do crime. Aqui no local, inclusive, nós conversamos com um familiar, a Jéssica, que é prima, e conversou com nossa equipe trazendo detalhes de quem era o seu primo.
7: Foi, ligaram pra mim dizendo que tinha matado ele. Aí mandou vir procurar saber, eu vim. Aí, quando eu cheguei aqui no local, era ele.
6: Mas te disseram o porquê que teria iniciado essa confusão, não?
7: Não, no momento nenhum, eu tava sem saber e estou sem saber.
6: Mas ele era usuário de entorpecente, bebia, como era a vida do teu primo?
7: Ele vivia na rua. Depois que ele viveu na rua, ele começou a usar as drogas dele. Aí foi quando ele tomou a decisão.
6: No caso, ele não morava com vocês, familiares? Vivia perambulando?
7: Não, ele vivia no meio da rua mesmo, não andava com a gente, não. A gente não tinha contato com ele, provavelmente.
6: E a mãe dele, como é que tá a situação com a mãe dele?
7: Pra começar, eu nem sei com a mãe dele. Sei do meu tio, que é o pai dele, que está em Recife.
6: Mas no caso, ele quem criava, o teu tio?
7: Não, porque ele não quis.
6: Ou seja, ele abandonou a família por decisão.

0: razão para viver só para droga.
1: Foi.
0: E aí, como é que fica o sentimento de prima numa situação tão triste como essa?
1: Ah, né? Fazer o quê? Felizmente.
0: Um fim trágico, né?
1: É. A gente não quer, né? Mas ele escolheu.
2: É a violência que gera violência. O entorpecente está acabando com muita gente. Atenção, Santa Cruz do Capibaribe. Alô, Santa Cruz, vem aqui para o YouTube. J. Lima agora. Olha o gráfico subindo. Olha a audiência lá em cima. 12 horas e 43 minutos. No início da tarde de ontem, um homem foi encontrado desmaiado ao lado de uma Bíblia durante um incêndio dentro de uma casa na rua José Nelson de Assis, no bairro Pedra Branca, em Santa Cruz do Capibaribe. Fábio Osmar da Silva Cordeiro morava de aluguel na referida casa e, segundo informações da filha da dona da casa, era para ele entregar a chave do imóvel ontem, mas aconteceu incêndio. Inclusive, ele fazendo corpo mole para entregar a chave dessa casa desde o começo do ano. Desde o começo do ano que era para entregar a chave dessa casa, o homem dizia que ia entregar, falava que ia entregar e nunca entregou. Aconteceu o incêndio, ele foi encontrado caído, desacordado, desmaiado, possivelmente inalou muita fumaça e estava com uma Bíblia. O repórter Beto Melo foi até o local. Ele acompanhou de perto a ocorrência e tem mais detalhes aqui agora. Põe no ar.
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4: O fato foi registrado nesta quarta-feira, dia 9 de setembro, na rua José Nelson de Assis, bairro Pedra Branca, aqui em Santa Cruz do Caparibe, às margens do açude da Manhosa. Essa residência de número 37 estaria sendo incendiada ou mesmo estaria pegando fogo, quando, no momento, bombeiros militares, defesa civil, bombeiros civis, polícia militar estiveram no local, até porque tinha uma vítima dentro da residência e, apesar de inalar bastante fumaça, Fábio Osmar está em uma unidade do SAMU, a filha da proprietária dessa residência que acabou sendo incendiada aqui no bairro Pedra Branca, em Santa Cruz do Caparibe. Ela contou uma versão bem interessante, até porque aparentemente ele entrega essa casa hoje, amiga.
5: É, e era pra ele entregar hoje. Na realidade já faz desde janeiro que era pra ele entregar e ele vem enrolando, dizendo que entregar. Tem aqui as mensagens dele dizendo que só faltava desmontar o móvel da cozinha, o guarda-roupa. Deixa que já era pra pegar sábado a chave. Aí sábado eu não tava aqui, disse que ia mandar alguém pegar. Ele disse que não, que tava viajando. E no mês passado, ele foi lá, tinha feito um pix dessa casa. E quando foi depois, disse que tinha... acusou de ter... que alguém ter dado um golpe nele. Aí o banco retém, né, o valor. Aí depois... ressarceu o valor e tal, mas porque eu primeiro entrei, precisei entrar em contato com a caixa e tal, provar que realmente não era. Aí eu falei com ele, disse que queria a chave, ele ficou enrolando. Eu vou fazer o seguinte, eu vou fazer um boletim de ocorrência e as autoridades vão buscar a chave. Aí ele disse, não, eu vou lhe entregar e tal, aí ficou pra pegar ontem. Aí ontem eu fui e falei com ele, ele mandou trazer hoje. Aí quando eu falei com ele hoje de manhã, que eu dei bom dia a ele, aí ele foi lá e disse, olha, aí eu disse, essa tarde eu vou mandar buscar. Aí ele disse, pronto, só tá faltando tirar o móvel da cozinha e o guarda-roupa desmontar, sabe? Só que ele era cheio de enrolado e tá com um mês atrás, mais ou menos, que ele disse, não tá com um mês não, tá com poucos dias atrás, que foi quando eu pedi a chave. Ele foi disse, não, olha, você agradeça, porque você, eu vou entregar, tem os áudios aqui, as conversas, que eu vou entregar a casa intacta, porque não é todo inquilino que entrega desse jeito. Aí a pessoa vê umas coisas dessas, acha que o cabo já premeditou mesmo, porque não tem qualidade.
4: Não, aproximadamente há um ano e tava morando nessa residência.
5: Era. Só que aí assim a gente pediu, porque isso foi assim, ele pediu pra morar uns meses enquanto arrumava um lugar. Aí foi, cedeu pelo alugar, né, enquanto ele arrumava o lugar. Só que aí quando a gente pediu a casa já em sequência, que o pedreiro vinha fazer um serviço, ele já começou a enrolar. E nessa peleja a gente vem com educação, pedindo direitinho, resolvendo, olha, me dê mais um mês, me dê mais uma semana. Era pro dia 21 do mês passado, ele não entregou. Aí eu digo, olha, já tinha dado inclusive uma carta pedindo pra ele tirar, que eu dava... 60 dias, né? 60 dias pra ele sair, isso em janeiro. Era pra ele sair em janeiro.
4: Essa carta judicial?
5: Não, foi uma carta feita.
4: Formal mesmo, isso. Formal, né?
5: Isso, pra ele fazer, pra pedir pra ele se retirar, ele disse que tava certo. E daí, por fim, ele nunca saiu, porque eu acho que a pretensão dele não era sair.
4: Pra que eu possa fechar com você, o dentro da residência disse que não tinha mobília alguma. Quando ele fala em guarda-roupa, ou mesmo esse móvel dentro de um quarto lá, existia realmente, de fato, essa mobília?
5: Não, eu não sei lhe dizer, mas agora, quando eu entrei, o quarto tá montado, tem cama, tem coisa de guarda, de... da cozinha ali, eu vi que tem móvel, que tem tudo. Lá atrás tem roupa estendida. Eu creio que ele não tenha tirado nada, não. Eu acho que era só enrolação mesmo. Ali, pelo menos, pelo que eu vi ali, ele tocou fogo só no quarto da frente. Graças a Deus que não atingiu atrás, é só a fumaça. Foi só no quarto nesse quarto da frente aqui que ele tocou fogo. Só que lá atrás eu vi, por aqui mesmo pela frente dá pra ver. Aí tem a parte da cozinha, tá completa. No outro quarto não queimou nada, mas tá tudo intacto lá, guarda-roupa, cama e tudo. Então ele não tinha tirado nada.
4: Coincidentemente ele entregaria a casa no dia hoje, de hoje, fato lamentável.
5: Hoje era, infelizmente.
4: Tá bom, a gente agradece pelas informações, viu, amigo?
5: Muito obrigado.
4: Nesse exato momento eu converso com o Defesa Civil Jonas Paulino, que traz mais detalhes em relação referente a este incêndio registrado aqui no bairro Pedra Branca. Vai destacar, Jonas, que no momento que vocês chegaram aqui, também teve, claro, a força de imediato ali dos bombeiros militares. Uma pessoa estava no interior da residência. O que vocês viram no momento que chegaram aqui do incêndio? Jonas, seja bem-vindo aqui ao Jota Lima Agora.
6: Boa tarde a todos. É verdade, fomos chamados para uma situação do incêndio aqui no Pedra Branca. De pronto, nos deslocamos até essa residência, chegamos aqui. Foi constatada a veracidade e o incêndio, né? Tinha uma vítima dentro, sim, mas quando a gente chegamos aqui, o vizinho viu as chamas, ele viu da casa dele pelas câmeras. Então ele correu, arrombou o portão aqui, encontrou o morador da residência caído no chão com a Bíblia do lado, né? Ele de pronto arrastou, ele tirou de dentro da área de risco. E assim, os populares aqui, o vizinho que estão trabalhando numa reforma de uma casa aqui, tinha um caminhão pipa, eles com a mangueira por cima da outra casa começaram a jogar água, apagando as chamas. Aí de pronto também chegou os bombeiros militares, né? E o SAMU. O SAMU atendeu o cidadão, ele foi levado para a UPA e o vizinho que retirou ele também inalou bastante fumaça, estava sendo medicado também, estava tomando inalação. Eu creio que ele já foi liberado, mas graças a Deus. Vítima fatal não teve, graças a Deus, e o rapaz que era o dono da casa foi para a UPA ser medicado lá.
4: Ô Jonas, o Fábio Osmar, que é o principal suspeito, realmente, quem sabe até mesmo ter praticado este incêndio nessa residência aqui, no momento apenas não há lesões referente a queimaduras, apenas a inalação de fumaças, né?
6: Sim, com certeza. Nós não podemos dizer que foi ele que causou, né? Nós não sabemos, né? Só quando ele melhorar, foi liberado da UPA, conversamos com ele para saber o que foi que houve, né? Até então ele estava sendo atendido e foi levado para
4: a
6: UPA.
4: Ele chegou a ficar sem sentidos?
6: Sim, ele ficou sem sentido, então foi levado para a UPA, né? Foi atendido aqui, na VT aqui, e daqui foi levado para a UPA. A gente não podemos dizer que foi isso ou que foi aquilo, né? Só depois que a gente conversar com ele que a gente vamos ver qual foi a causa. Porque de pronto a gente não identificamos nada. Só uma tomada queimada ali, só uma tomada. Mas não tem ventilador, não tem nada ligado, só tomada. Então só depois que a gente vamos fazer um levantamento bem mais apurado para ver se descobre o que foi.
4: O fato que chama atenção é a palavra de Deus. A Bíblia está ali próximo do mesmo, né?
6: Sim, estava do lado dele. O pessoal que retirou ele disse que tinha a Bíblia do lado dele. Ele caiu no chão. E a Bíblia do lado dele.
4: Referente ao que foi queimado lá dentro. Me parece que pouca mobília dentro da casa.
6: Sim, queimou mais coisa assim, que estava um pouco na sala e um quarto, né? Aí, como sempre, a fumaça, a parte do gesso branco, ele fica todo preto, né? E alguma parte se rachou. E no corredor onde teve quentura do gesso, ele quebrou, cedeu. Mas tem ponta d'água que foi jogada também, né? Mas, graças a Deus, tá tranquilo. Agora a gente tá fechando a casa e tá interditando, porque tem duas paredes ali que ficou em risco de desabar, dentro da casa.
4: Ô Guilherme, fica à vontade para trazer o nome da equipe. Eu observo aqui bombeiros civis também no local, junto também com o Jailson.
6: Sim, tá aqui João, Defesa Civil, Jailson, nosso técnico adjunto Defesa Civil. Estamos aqui também com os bombeiros civis que tá ali conosco ali, tá o Felipe, Natan e Lucas.
4: Tá bom, tá aí Jonas Paulino da Defesa Civil, trazendo maiores informações aqui para a Vale FM e também para o Jota Lima Agora. Então, esta casa que fica bem próximo aqui às margens do Açu da Manhosa, bairro Pedra Branca, em Santa Cruz de Caparibe. Mais uma casa, uma residência incendiada aqui na capital das confecções. Beto Melo com informações para a Vale FM, Jota Lima Agora.
2: Muito obrigado, Beto Melo. 12 horas e 51 minutos, meio-dia e 51. Na madrugada da última terça-feira, um jovem foi assassinado a tiros na Rua dos Eucaliptos, loteamento Florestinha, em Carpina. Alisson Aquiles Soares Bezerra, de 24 anos de idade, estava em via pública, indo para o trabalho, quando, ao passar em uma esquina, foi assassinado com vários tiros. Olha as imagens, você na cena do crime. Os moradores da localidade apenas ouviram os tiros, mas não conseguiram ver quem matou a vítima. Segundo informações da própria família, Alisson tinha sofrido uma tentativa de homicídio recentemente. Até o momento, a autoria

0: isso, né?
1: Ele tá aqui ao lado da gente, ouvindo você falando, né?
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1: Pontualmente 13h01, vamos almoçar. Muito obrigado por abrir as portas da sua casa, do seu estabelecimento comercial, por me dar uma carona no seu carro, por estar na rua com o rádio ligado, ouvindo a nossa programação. Cuidado, digo que sai no ar, viu? Cuidado. O povo tá almoçando e ouvindo isso aí é pra se arrombar, viu, velho? Né? Tá todo mundo comendo aqui no estúdio. Isso é um programa bom danado, né, velho? Só quem não come é o apresentador. Ó, atenção, no final da noite de ontem, um casal foi até a delegacia de plantão após uma confusão por causa do pagamento de uma dívida no bairro Nova Morada, em Santa Cruz do Capibaribe. O homem de 44 anos de idade estava em casa quando a mulher chegou revoltada, cobrando dinheiro para pagar uma dívida que os dois fizeram. O detalhe é que o homem era casado e se separou recentemente da mãe dos filhos dele após ela descobrir a traição dele com essa mulher. É amante dele. Olha a mulher chegando na delegacia na moto. Ela chegou revoltada. Pense numa confusão. A confusão é grande. E você vai acompanhar tudo na marca da exclusividade aqui agora. Põe no ar.
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1: Olha a bronca aí. A confusão envolvendo este casal por causa de uma dívida aconteceu no bairro Nova Morada, aqui em Santa Cruz do Capibaribe, e veio parar na delegacia de plantão. Acredite se quiser. A ocorrência foi registrada pelo comissário de Polícia Civil, Marcelo Malhas. Inicialmente, eu vou conversar com um homem envolvido na bronca. Ele tem 44 anos de idade e não quer mostrar o rosto, não quer se identificar. O que é que de fato está acontecendo? Diga aí.
3: Não, por causa que eu estava em casa assistindo o jogo hoje. Aí só que não é, assim, não é só de hoje que está acontecendo esse negócio comigo. Já falei umas 3 ou 4 vezes que eu estou sossegado em casa dormindo. Aí chega uma pessoa que eu convivi com ela um pouquinho. Vou dizer, uma pessoa que eu vivi. Vamos dizer, um amante, vamos dizer, no caso. Aí quando é fera, fica me aperreando direto. Me aperreando, dizendo que eu estou devendo assim, mentira. Me ameaçando, dizendo que vai dar parte de mim. Que eu bati na filha dela, sendo mentira. E é tudo assim, eu não estou aguentando mais nada. Vim aqui na delegacia fazer o BO, por causa que isso não existe. Por causa assim, se fosse uma mulher que estivesse batendo em. Se fosse um homem que estivesse batendo em sua mulher, eu já estava preso. Ainda bem que eu tenho prova, tudo, graças a Deus, tenho filmagem, tenho tudo. Minha mulher me deixou por causa dela também.
1: É mesmo, é?
3: Com certeza. Se você vê, eu estou num sofrimento esses dias, a pessoa nem imagina.
1: Faz quanto tempo você está separado da sua esposa?
3: Faz um mês.
1: Tem filhos com a esposa?
3: Tenho dois.
1: E se separou por causa dessa amante, foi?
3: Foi. Por causa que. Ela só vai fazendo raiva, perturbando a vida da gente.
1: A sua mulher não aguentou, foi embora de casa?
3: Foi embora de casa, foi, me deixou e agora tá eu, de jeito assim, nem mulher, nem a sua mãe, você não quer de jeito nenhum, com certeza.
1: Você se arrepende de ter se envolvido com essa mulher?
3: Poxa, a coisa que eu mais me arrependo na minha vida é isso, de coração, a coisa que eu tenho mais arrependimento na minha vida é isso.
1: Você gosta da sua ex-esposa?
3: Eu gosto muito, muito, muito mesmo. Mas fazer o quê? Infelizmente a pessoa arruma cada coisa para a vida da pessoa, que já acontece é isso. Por isso que essa indicação é, se a pessoa tiver quem gostar de você, dê valor. Porque hoje em dia não é todo mundo que gosta da pessoa, não. Ponto para você ver, não é para estar na delegacia uma hora dessa.
1: Qual recado que você manda para essa sua amante?
3: Que me deixar em paz e pronto, me deixa em paz, que eu não vou na casa dela, não quero nada, não quero nada com ninguém, pronto, deixa, me deixa em paz, que eu deixo ela em paz. Eu tava bebendo em casa, conversei com uns amigos lá do posto lá, disse ela assim, ah, é melhor você ir lá na delegacia fazer o BO, por causa que assim, se ela chegar aqui depois desse horário, aí você, nós já tem como fazer um boletim, pegar ela no caso, e pronto, e você não tem nada a ver não, mas é bom você ir na delegacia, porque senão vai aquela enguela disse que eu tenho batido na filha dela sendo mentira. Eu não bati na filha dela de jeito nenhum, Deus do livro. Não quero fazer confusão com ninguém, quero ver em paz. Queria assim, mas a única coisa que eu queria era viver a minha mulher. Com a dessa safada eu perdi ela.
1: Quer voltar pra ex-esposa?
3: É como é que é na minha vida.
1: Agora eu vou conversar com a mulher que veio à delegacia de polícia no momento que eu estava gravando a reportagem com um homem. Qual a sua versão?
4: A minha versão é que ele mandou pegar um dinheiro emprestado para pagar um cartão. Eu vivo com ele já faz mais de um ano. E a gente vive de altos e baixos, igual qualquer casal vive. E já ele precisou de um dinheiro para pagar um cartão. Eu fui, arrumei com uma pessoa que eu conheço para pagar no dia 20 do outro mês. Já se passou. E toda briga da gente, a gente conversa, não, tal dia paga. E toda briga, ele diz, eu vou acertar com a mulher.
1: Por causa desse dinheiro, é?
4: É, por causa desse dinheiro. Eu vou acertar com a mulher. Aí diz que vai falar com a mulher, só que quem pegou o dinheiro emprestado foi eu. Aí eu digo a ele, aí quando foi agora, hoje, quando ele mandou mensagem pra mim, eu disse, ó, vamos fazer assim, eu tô devendo 900 e tanto em tal canto, você paga lá, que é conhecido dele, que eu pago os 1.000 a mulher e pronto, fica resolvido. Eu vou pagar os 1.000, vou arrumar o dinheiro, vou pagar os 1.000 reais a mulher esse mês e você paga os 916 lá onde eu estou devendo, onde você conhece. Ele foi, disse, tá bom. Quando foi depois, ele já se virou, se transformou, disse, não, eu vou pagar a mulher e você se vira, pague lá o homem lá onde você está devendo. Que eu não vou misturar meu nome com o seu e não sei o quê, não sei o quê. Agora isso, nem pagar a mulher, fica eu com a consciência pesada, porque compromisso é compromisso, né? Ela se viu na hora que foi bem precisado, ela se viu. Então, se nós se viu, nós temos que ajeitar para pagar. Aí fica mandando mensagem, aí manda mensagem me esculhambando, aí a queixa dele é porque eu estou indo na porta dele. Fui e vou, enquanto ele não acertar esse dinheiro e ele parar de me xingar. E ele me xinga pelo celular, depois ele apagar as mensagens, para dar uma de vítima. Ele apaga. Agora, se um policial, qualquer pessoa, ir pegar o celular dele e fizer um negócio para reatar a mensagem, eles vão ver. Eu entrego o meu sem nenhum pingo de medo. Agora, o dele, ele vai ver. Inclusive, as conversas de hoje, tudinho está apagada. Que ele ligeiramente apagou.
1: Ele disse que veio à delegacia para evitar uma situação pior.
4: Mas como é que ele quer evitar uma situação pior se ele não quer resolver o problema? Ele quer o quê? Que eu fico esperando a boa vontade dele acertar as coisas. E outra coisa, eu fico aceitando ele me xingando pelo celular, ele me xinga, aí ele me bloqueia, ele me desbloqueia, ele fala o que quer, me desbloqueia, aí eu vou ficar nessa. Eu fui e vou na porta dele, eu fui porque ele me deu brecha, porque eu já fui pra casa dele, separou esses dias, eu já fui dormir lá, eu já fui pra lá e tudo mais.
1: Você gosta dele?
4: Não vou responder.
1: Por quê? Ele disse que está recém-separado da ex-esposa dele por causa de você, é verdade?
4: É, não é só por causa de mim não, tem muitas.
1: É mesmo, é?
4: É, tem muitas.
1: É metido a gostosão, é?
4: É, muito, viu? Muito.
1: É mesmo, é?
4: É, muito metido mesmo. Mas a pessoa para ser metida a gostosão tem que honrar os compromissos, né?
1: Inclusive ele está aqui ao lado da gente, ouvindo você falando, né?
4: Ele é assim, meu filho, ele tá bom, mas ele tá, você viu que ele
1: não,
4: tá...
1: Ele tá alcoolizado, ele reconheceu na reportagem que bebeu.
4: Sim. Isso aí, você não... Isso aqui, ele tá bom.
1: Mas observe que você tá com ar de riso, parece que você gosta dele, né?
4: Meu filho, eu vou dizer uma coisa, eu gosto das coisas sérias, eu gosto de resolver as coisas, viu?
1: Tudo isso é por causa do dinheiro mesmo?
4: É por causa do dinheiro, sim.
1: Se ele pagasse direitinho, tava tudo tranquilo?
4: Não, eu quero que resolva. Assim, eu sei que atrasar todo mundo atrasa, que ninguém é perfeito, todo mundo tem suas falhas. Quando foi depois, ele mandou um xingamento pra mim.
1: E tudo isso acontecendo na frente da sua filha, que é uma criança de apenas 8 anos de idade, né?
4: É. Tudo isso, não, isso aqui é o de menos. Isso é o de menos que está acontecendo na
1: frente. Ela tá aqui acompanhando você gravar comigo e fica nervosa vendo tudo isso, né?
4: Fica. Ela fica, eu sei que ela fica. Eu sei que também tem erro meu, mas é aquela coisa, né? Vivendo e aprendendo, né? Mas, pra, assim, eu sou uma mulher, que eu faço as coisas também, eu não nego, não. Se eu tiver errado, eu tô errada. Agora, de eu dizer, é mentira, eu não fiz. Tá, meu filho, o sangue dá na canela, agora eu não nego, não.
1: Ele registrou um boletim de ocorrência, e você vai registrar também?
4: Com certeza. Eu já era pra... Se eu fosse pra registrar boletim contra ele, eu e mais gente, pela situação que eu sei, aí ele já tinha uns mil.
1: Depois de tudo isso, vai continuar vivendo com ele?
4: Não, de jeito nenhum. De jeito nenhum.
1: Então, boa sorte pra vocês.
4: Obrigado, viu?
1: Então tá aí. O casal que veio à delegacia de plantão aqui em Santa Cruz do Caparibe para registrar o boletim de ocorrência. Com informações policiais, Jota Lima, o comunicador da verdade.
5: Rapaz, eu gravei lá com o homem, gravei com a mulher, dei um conselho a ele, pegue o dinheiro, pague para a mulher pagar quem deve para resolver. Até entendo a parte da mulher, tá preocupada em pagar a dívida, que eles dois fizeram essa dívida e tem que pagar. Ou eu tô errado? Ele registrou o boletim de ocorrência porque existe a parte criminal, que ela foi na casa dele, existe a questão criminal. Já a parte dela não foi registrada na delegacia porque é uma questão civil, questão de dívida, de dívida financeira. Então tem que ser lá no fórum de Santa Cruz do Caparibe. A mulher estava revoltada e com razão. Até certo ponto ela tem razão. 13 horas e 10 minutos, 1h10. Na última segunda-feira, um homem morreu durante uma confusão em família no sítio Menino, na zona rural de Bimirim. José Edmilson da Silva, de 44 anos de idade, agrediu a companheira e tentou bater nos próprios pais, que são idosos. Mas os irmãos dele entraram no meio para defender os pais. Durante a confusão, José Edmilson foi agredido com socos, chutes, além de pauladas, e morreu no local. Até o momento, a polícia não divulgou por que José Edmilson agrediu a companheira e tentou agredir os pais. Apesar de nada justificar toda essa violência que ele promoveu e acabou pagando muito caro com a própria vida. Após levantamento cadavérico, o corpo foi encaminhado para o IML e a Polícia Civil está investigando o caso. É bronca, viu, velho? No dia de ontem, a Polícia Civil deflagrou uma operação e conseguiu prender dois elementos envolvidos na morte de dois irmãos que foram assassinados a tiros após uma investida criminosa no dia 15 de agosto deste ano, em um armazém no centro da cidade de Serra Talhada. Edinaldo Ferreira da Silva, de 61 anos, e Nivaldo Ferreira da Silva, de 67 anos, estavam dentro de um armazém quando Damião Almeida de Melo, de 36 anos de idade, chegou atirando, porém um dos irmãos, que também estava armado, reagiu e conseguiu balear o acusado. Após o tiroteio, Edinaldo morreu no local, o irmão dele morreu após da entrada em uma unidade de saúde local, já o pistoleiro morreu em uma calçada em via pública. O detalhe é que algumas imagens de câmeras de monitoramento ajudaram os investigadores da Polícia Civil a identificarem uma pousada que foi usada pelos envolvidos durante o planejamento do crime. Após investigação, a polícia prendeu dois elementos envolvidos na morte dos irmãos. Na operação, a polícia também apreendeu uma pistola calibre 380, dois carros e uma motocicleta. A Polícia Civil agora vai determinar o grau de participação de cada investigado, identificar outros possíveis envolvidos e esclarecer a motivação do duplo homicídio. A polícia também suspeita que existe um mandado, ou melhor, um mandante do crime, porém ainda não foi divulgado. A polícia está investigando. Os dois presos que não tiveram os nomes divulgados pela polícia permanecem na condição de suspeitos e a operação segue em andamento. Daqui a pouco, após o intervalo, vou falar da prisão de um ex-candidato a vereador lá em Garanhuns, acusado de estupro, uma verdadeira alma cebosa. Também tem informações de um caso que a Polícia Civil está investigando. Um suposto abuso sexual envolvendo avô e neta. Isso aconteceu no sítio Bandeiras, na zona rural de Brejo da Madre de Deus. Daqui a pouco as informações exclusivas aqui no programa. Daqui a pouco.
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0: 13h20, 1h20. Daqui a pouco, informações de um caso que a Polícia Civil está investigando. Um suposto abuso sexual envolvendo avô e neta na zona rural de Brejo da Madre de Deus. Daqui a pouco, detalhes aqui no programa. Enquanto isso, na madrugada de ontem, um ex-candidato a vereador foi preso através de um mandado de prisão no plantão da 18ª DESEC, na cidade de Garanhuns. Segundo informações da polícia, Adeildo da Silva, popularmente conhecido por Didinha de São Pedro, era foragido da justiça pelos crimes de estupro, extorsão e coação. Vagabundo de marca maior. Tarado safado. Didinha se apresentou durante a madrugada na delegacia, acompanhado de advogados, e permaneceu lá na delegacia até receber voz de prisão. O repórter Alisson Novato, do portal Comando Policial, tem mais detalhes aqui agora, põe no ar.
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3: Pois é, a gente traz essa informação porque desde o início do ano que o Didinha de São Pedro, que foi candidato a vereador, inclusive chegou a ocupar uma vaga na suplência, estava foragido. Tudo começou após uma mulher procurar a Delegacia da Mulher de Garanhuns, a Nona Dean, que tem como a coordenadora a doutora Débora Bandeira, e afirmar que teria sido vítima de estupro que teria sido praticado pelo ex-candidato a vereador aqui por Garanhuns. Essa mulher o denunciou, a polícia abriu inquérito para investigar a conduta do homem, só que durante essas investigações, esse homem, o Adeildo da Silva, conhecido como Didinha de São Pedro, segundo as próprias investigações, teria coagido tanto a vítima como testemunhas durante o processo. A polícia também passou a o investigar pelo crime de coação no curso do processo. Durante as investigações, a Polícia Civil solicitou à Justiça a prisão preventiva do homem e a Justiça expediu o mandado de prisão ainda em fevereiro. Didinha estava foragido desde aquela época. Em março deste ano, o Ministério Público de Pernambuco também ofereceu denúncia à Justiça em desfavor do Didinha de São Pedro. Ele era considerado foragido. Cerca de um mês e meio atrás, houve uma audiência de instrução onde participaram advogados do acusado, a vítima e até o próprio Didinha, por videoconferência. A magistrada, à época, ressaltou que contra ele havia um mandado de prisão em aberto, mas o Didinha ainda conseguiu, mesmo assim, ficar todo esse tempo sem ser alcançado pelas forças policiais. Hoje, pela madrugada, acompanhado de advogados, o Didinha foi até a delegacia regional aqui da cidade, onde apresentou-se à autoridade policial de plantão.
4: Adeildo Alves da Silva, conhecido por Didinha, foi investigado na 9ª Delegacia da Mulher de Garanhuns pelos crimes de estupro, extorsão e coação no curso do processo. No dia 27 de fevereiro foi representada a sua prisão preventiva. No dia 24 de março deste ano foi concluído o inquérito policial com indiciamento do Didinha pelos crimes de estupro, extorsão e coação no curso do processo. E no dia 6 de agosto próximo passado, o Ministério Público solicitou a condenação do Didinha. Na madrugada de hoje, 9 de setembro, Adeildo Alves da Silva se apresentou na Delegacia Seccional de Garanhuns e foi cumprido o seu mandado de prisão. Na audiência de custódia foi mantida a prisão preventiva de Adeildo e agora o processo segue aguardando a sentença final.
0: Muito bem, 13h23, 1h23. Na tarde de ontem, a Polícia Militar do 24º BPM e o Conselho Tutelar foram acionados após uma criança falar que foi abusada pelo próprio avô no sítio Bandeiras, na zona rural de Brejo da Madre de Deus. Acredite se quiser, segundo informações colhidas na delegacia de plantão, a menina de 4 anos de idade estava na casa do avô, ou melhor, estava na casa da avó paterna, quando falou que o avô materno de 62 anos de idade teria passado a mão e colocado o dedo nas partes íntimas dela. A avó da menina chamou a mãe da criança, depois levaram ela para o hospital do distrito de São Domingos para pedir apoio e posteriormente a equipe médica acionou um efetivo da Polícia Militar para acompanhar a ocorrência. Ainda segundo informações, o abuso possivelmente aconteceu no final do mês de agosto e a mãe dela já estava suspeitando do comportamento da filha. Porém, só na tarde de ontem, a menina falou a situação após ser questionada. O detalhe é que a garota mora com a mãe, além de 2 irmãos na casa do homem que estava sendo acusado, e o suposto abuso aconteceu quando a menina estava sozinha com o avô dentro de casa. A mãe da criança falou que perdeu a mãe há aproximadamente 25 anos e desde então mora com o pai. Mas, após ficar sabendo do caso, não teve coragem de voltar para casa. O caso foi acompanhado pelo Conselho Tutelar do Distrito de São Domingos e registrado pela Polícia Civil no plantão da 17ª DESEC. A criança vai passar por exames e se for comprovado o abuso, o idoso poderá ser indiciado e preso por estupro. Esse caso, infelizmente, é mais uma dessas barbaridades que tem algumas pessoas que tentam normalizar. E nós, repórteres policiais, que trabalhamos com a seriedade, cumprimos o dever de informar, movidos à revolta e solidariedade à vítima. É um ato covarde que fere o ECA, Estatuto da Criança e do Adolescente. Se for comprovado, é um caso lamentável, porque quem deveria cuidar ultrapassou o limite da moral para interferir na inocência de uma criança. Casos de violência ou abuso contra crianças e adolescentes podem ser denunciados anonimamente por meio do Disque 100, Disque Direitos Humanos, do Conselho Tutelar local ou diretamente em qualquer delegacia de Polícia Civil. Isso é lamentável. Nós vamos acompanhar e qualquer novidade a gente volta a falar aqui no programa. Toda minha solidariedade a essa criança e que sirva de exemplo para que casos como esse sejam investigados e que não fiquem impunes. Que casos sejam investigados e que acusados desse tipo de crime sejam punidos na forma da lei. Na manhã da última terça-feira, um usuário de drogas foi assassinado a tiros na Rua da Azeitona, no bairro Santa Gorete, em Barreiros. Carlos Manuel da Silva, de 21 anos de idade, estava em via pública quando foi assassinado com vários tiros na região da cabeça. Familiares informaram aos policiais que o jovem era usuário de drogas. Após levantamento cadavérico, o corpo foi encaminhado para o IML. Eita, minha gente! Vamos embora. Terminando o programa às 13h28, 1h28. Muito obrigado pela audiência. Vai lá para o YouTube, se inscreve. Depois que termina, você vai assistir a hora e aonde quiser, porque fica disponível. Muito obrigado à minha equipe, a melhor equipe do jornalismo policial. Que Deus te dê em dobro tudo aquilo que você me deseja. E nunca se esqueça, feliz é aquele que tem Deus no coração. Um abraço do filho da dona Maria José. E até amanhã, após o guia eleitoral, se Deus quiser.
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1: 13 horas e 30 minutos.
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0: 14 horas.
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0: 14 horas e 16 minutos.
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1: Se é.
2: Respeita.
3: Se errar.
1: Vicente.
2: Oi, Jolival.
1: Pediram pra me fazer um DVD. Esse é meu DVD com você, viu?
2: Obrigado, Jolival.
1: Olha, se tiver um lugarzinho de um ônibus lá pra mim andar.
2: Vamos viajar junto. Vamos viajar.
1: Tô junto com você, cara.
2: Olha só.
1: Que Deus falou: fica no meio dos bons e serás um deles.
2: Boa.

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1: 14 horas e 30 minutos.
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14 horas e 47 minutos.

0: boa. Gente,
1: viva Gonzaga, né?
0: Obrigado. Edson Lima, obrigado, Neto.
2: Neto,
0: obrigado a você.
2: Só assim pra gente se rever. Ah,
0: não é isso? É.
1: Obrigado, magnífico. Edson, meu irmão, prazer imenso estar contigo aqui mais uma vez, tá bom? Obrigado. Obrigado, meninas.
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Campina Grande, vamos deixar registrado de verdade agora? Quem tá com o celular na mão, liga a lanterna do celular, vai. Vamos deixar registrado agora de verdade. Deixa o celularzinho no céu, liga a lanterna. A mãozinha pro céu, mãozinha, mãozinha, mãozinha, mãozinha. Que coisa linda, meu Deus do céu. A mãozinha lá em cima. Ó, pra lá, pra cá, pra lá. Você tem cabelo.

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10: Oi.
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1: 15 horas e 33 minutos.
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Eu acho que quando a gente gosta, a gente tem que chegar e falar. Vocês concordam ou não? Acho que quando a gente gosta, a gente tem que chegar e rasgar o verbo logo de cara pra pessoa, não é? Tem que chegar aí.

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1: 16 horas.

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Você pode esperar que sempre o grande amor mesmo vem meio assim, na contramão.

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3: 16:30.
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2: 17 horas.

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1: 17 horas e 16 minutos.

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0: 17:48. 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

0: Fique conosco, o programa da Viola ao Repente, o seu programa cultural de todas as quintas-feiras, das 18 às 19 horas, na responsabilidade do poeta João Bernardo e Miguel Pereira, nos trabalhos técnicos, nosso amigo professor Cláudio Silva, e aqui visitando o estúdio da Cambuca FM, nosso amigo Josias e o poeta
1: Cosme Dionísio,
0: aqui no estúdio da Cambuca FM. Vamos mandar uma boa noite para os amigos que nos acompanham aqui em Santa Maria do Cambucá, os amigos do sítio Lagoa Doce, sítio Gameleiro, os amigos do sítio Pau Santo, sítio Baixio, os amigos lá da Serrinha, também os amigos de outros municípios, Vertentes, Taquaritinga, Santa Cruz do Capibaribe, Turitama, os amigos de Surubim, de Casinhas, os amigos de Orobó, também os amigos de Bom Jardim, de toda a região do Alto Sertão Pernambucano, Paraibano e para todas as partes do mundo. Estamos aqui mais uma vez para mais um programa. Miguel Pereira e João Bernardo, boa noite, poeta.
1: Boa noite, meu poeta, é um prazer grande estar aqui hoje, graças a Deus. Vamos agradecer a Deus por mais uma oportunidade. Estamos aqui, eu, poeta Miguel Pereira e o poeta Cosmo Dionísio também está presente. E o nosso apologista também, que nos dá a honra de estar aqui hoje conosco, né, poeta?
0: Isso.
1: Nós vamos cantar, nosso amigo Claudinho ali está na transmissão, vamos cantar para alegrar o coração do ouvinte que já está de rádio ligado ou com o telefone na mão, deslizando o dedo para nos assistir a partir de agora.
0: Isso aí, poeta. Abraçar o poeta Luiz Sebastião, abraçar também Maria Rosângela, meu filho Jefferson Pereira, mandar uma bênção para eles. E todos os amigos de Maria Rosângela aqui desejando um bom programa pra gente. E Jefferson Pereira pedindo para cantar uma canção boa. Daqui a pouco eu atendo, né? Pedido de um filho a gente não pode negar, não é isso?
1: Vambora!
0: Minha esposa Márcia Cruz está lá em Riacho das Almas, hoje acompanhando pelo

0: Beleza, poeta, 18h15 na Cambucá FM. Esse é o seu programa cultural de todas as quintas-feiras. Programa da Viola ao Repente. Responsabilidade, João Bernardo e Miguel Pereira. Levando aquele abraço, levando a nossa cultura para todos os amigos. Mandar uma boa noite para nossa amiga Michelle, nosso amigo Massal e toda a equipe aí no Mercadinho Santa Maria. Nosso amigo Beto de Seu Ninho e sua esposa, doutora Clécia. Também mandar uma boa noite para seu Antônio Poeta. Para seu José, eu mando aqui ao vivo mesmo, que ele está aqui com a gente, né? Mandar uma boa noite para seu Dedé do Toyota, para Bola do Bar, né? Bola da Messiaria. É, Nivaldo do Espetinho, Bunhabrás, os amigos ali no bar do meu. Mandar uma boa noite para Solange Santos, em Carnaíba das Flores. Para Azulão e Dona Rosa, no sítio Chiquinha. Esse pessoal bom e amigo que nos acompanha por esse mundão de meu Deus. Mandar também uma boa noite para o nosso amigo Eduardo e a sua esposa Lúcia e a toda a família. Nosso amigo Zinha, nosso amigo Rodrigo. Grande abraço a nosso amigo Rodrigo e família. Mandar também uma boa noite para nossas amigas Sônia e Maria José e também a sua filha Tatiane. Também nosso amigo Jailson do Bar, gente da melhor qualidade, viu? Jailson do Bar é gente da melhor qualidade. Mandar também um abraço para nosso amigo Zito da Borracharia, o poeta Heleno da Viola, poeta Manuel de Odila, em Lavras de Frei Miguelinho. Mandar uma boa noite para Leonir Rodrigues, para Edilson Pereira, Antônio Pereira, Ivonete Souza, Edivânia Souza, Ramile Souza e Edilene Pereira, lá em Pedra Branca, no Ceará. Mandar também uma boa noite para os amigos que estão conectados conosco. Daqui a pouco o João fala aí os amigos que estão conectados conosco, né? Que ele já está com o celularzinho na mão, já sabe quem está lá do outro lado da linha, não é isso? Mandar uma boa noite para Leidiane e Dona Ivonete, lá no sítio Joado Manso. Um grande abraço a todos esses amigos. Dedicar as atrações do programa de hoje para a nossa amiga Dália Jeremias, em Taquaritinga, para Damião Raimundo, no sítio Baixio, também para Silvana Inácia, aqui em, todos daqui de Santa Maria, né? Um grande abraço aos aniversariantes do dia. Avisar que sábado próximo, dia 12, tem cantoria no sítio Riacho Direito de Vertentes, a partir das 8 horas da noite. Cantoria ao vivo e a cores no Bar de Heriberto, lá no sítio Riacho Direito, Miguel Pereira e Pedro do Sertão. No dia 20, a cantoria em Lavras de Frei Miguelinho, na casa do nosso amigo Rodrigo, essa cantoria a partir das 7 horas da noite, Miguel Pereira e Heleno da Viola. Essa cantoria tem a organização de Eduardo, de Lúcia e do nosso amigo Rodrigo. No dia 25, encontro com os amigos da Xando Junco, cantoria tradicional do mês. E dia 26, cantoria no Pau Santo, ali pertinho, vizinho à barragem do Velame. Cantoria com Miguel Pereira e o Osto Correia, né, lá em João Tinga, na Xando Junco, encontro com os amigos. Nem precisa dizer, Miguel Pereira e Antônio Caetano, né? Todo mês é assim, não é isso? Avisar também a cantoria aqui dos amigos, dia 19, tem cantoria na casa do nosso amigo Américo e da nossa amiga Márcia. É lá no sítio Acho Direito de Vertentes, cantoria com João Lourenço e a Crisio de França. 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Boa noite, nosso amigo Beto, nossa amiga Liliane. Grande abraço a vocês. Obrigado pelo carinho da audiência e pelo apoio ao programa, poeta João Bernardo.
1: Maravilha, poeta. Quero dar uma boa noite aqui ao nosso amigo Jefferson Pereira. É o seu filho, né? Tá dando isso. A benção. Escreveu aqui, benção, pai. Maria Rosângela no Baracho também está nos assistindo. Quero mandar um abraço para ela, para Veronildo, para Louro, nosso amigo Nado Louro, sua esposa Silene, Louro do Toyota, Fernando de Louro, Denise, Delma, seu Eduardo Louro, dona Margarida Louro, a vaqueira, e ao meu amigo Galdino, seu Bil Louro e dona Nen Louro, toda a família Louro, sinta-se acolhido pelo programa. A Viola e o Repente, na Cambucá FM. Nosso amigo Jéssica Ferreira está pedindo uma canção bonita. Maria Rosângela também disse que está assistindo. Maria Cruz, um abraço, obrigado pela audiência. Nosso amigo Américo Mendes também está nos assistindo. Um abraço para você, Américo. Poeta Luiz Sebastião também está nos assistindo. Exílio Dias também está nos assistindo. Tem mais aqui o poeta José de Limas, também está nos assistindo. A minha esposa Ivanice Bernardo na Encruzilhada. A nossa amiga Lucila Guedes lá em São Paulo também está nos assistindo. Ivanice Bernardo está dando uma boa noite a todos. Lucivanda Marias também está nos assistindo. Tem mais aqui Edivan França, Jefferson Pereira mais uma vez. E nossa amiga Severina Silva lá em São Paulo, lá em Parelheiro, está ligadinha no nosso programa. Um abraço para você, muito obrigado. Nosso poeta Gerson Mariano lá em São Paulo também está nos assistindo. Aparecida Gardelha, também Aparecida, está nos assistindo. E o poeta Luiz Sebastião, João Cardoso lá em São Paulo, está nos assistindo pela internet. Meu amigo Dimas lá em Vaz de Lima, um abraço para Dimas. Para o poeta Manuel Cafi, foi para seu sobrinho Everaldo, o homem do táxi. Os poetas lá de São Paulo, todos sinta-se abraçado e acolhido pelo programa Violas, da Viola ao Repente, aqui na Cambucá FM. Nosso amigo José Domingo dos Santos também está nos assistindo. Poeta Edmilson Pessoa, Edivan França, Edna Solange e Gerson da Viola. Está nos assistindo pela internet.
0: Beleza, poeta. Também nosso amigo Xavier, né? Está nos acompanhando. Xavier, nos acompanhando. Carlos Antônio está nos acompanhando também lá em Camaragibe. Grande abraço para Carlos Antônio, para todos os amigos daquela região. Lucivanda Maria está conosco também. Ivanice Bernardo, você já falou, né? Por aí afora, Edivan França. É, meu filho tá por aqui. Ele tá querendo que eu cante a canção A Briga no Orelhão. É, cuidado, rapaz. Cuidado que essas coisas de ligação pode trazer problema.
1: O caso é sério, né?
0: Severina Cruz está lá no sítio Serra da Onça de Frei Miguelinho. Aparecida Gadelha também com a gente. Gerson Mariano, você já falou, né? Todo esse pessoal bom que está conosco. Poeta João Cardoso deve estar por aqui esse mês, né, poeta? Quando tiver, faça uma visita. Poeta Edmilson Pessoa, boa noite para ele, para sua esposa, Dona Lucrécia. Também, meu amigo, meu camarada José de Lima, um grande abraço para ele, para sua esposa Patrícia, Edna Solange em Pão de Açúcar, muita gente boa, Gesto da Viola assistindo, gente boa demais por aí afora, viu, poeta?
1: Meu poeta, eu quero avisar que no próximo sábado agora, dia 12, temos cantoria lá no sítio Roques de João Alfredo, no bairro residência do meu amigo Gilvan e da sua esposa Jeane. Essa cantoria é a partir das 8 horas da noite, com João Bernardo e o poeta Bill Pequeno, é sábado agora, viu? Quero convidar os amigos para ir para lá, que gostam da cantoria. Quero convidar a Severina de Aurora, Dona Lindalva, convidar a Aninha, Zé Novo, convidar a Zé Bicheiro, seu sobrinho Silvio. Quero convidar meu amigo Manuel de Joca e os amigos daquela região. Meu amigo Gordo também vai para a cantoria com toda a família. Os amigos que gostam da cantoria lá do rock, rock 1, rock 2, da Jitirana, do Cangungo, do Serrote. Pessoal que gosta da cantoria, estão todos convidados para nesse sábado, a partir das 8 horas da noite, João Bernardo e Bill Pequeno. Quero avisar que no dia 19, a gente vai estar cantando lá no sítio Brejinho de Natuba. Essa cantoria é na casa do nosso amigo Mário e família, que está convidando todos que gostam de cantoria para ouvir João Bernardo, Cosmo Dioniso e Gerson da Viola. No dia 20, a gente vai estar cantando no sítio Pirauá de Natuba, no restaurante Comedoria da Casa. É a organização do nosso amigo Luizinho e os amigos, a organização também de Luizinho e Cosmo Dionísio. Essa cantoria é com Cosmo Dionísio, João Bernardo e Gerson da Viola. Isso é no dia 20. No dia 26, eu vou estar cantando no sítio Fundão de João Alfredo, no bairro residência do meu amigo Aberizo. Essa cantoria é com o Djalma Faustino, no dia 26 agora. No dia 3 de outubro, eu vou estar cantando para o meu amigo Vando de Bilinho, lá no sítio Tamanduá de Aroeira. Essa cantoria é com Gesto da Viola e Cosmo Dionísio, para Vando de Bilinho no dia 3. Cantoria no dia 10 de outubro é no sítio Caboclo. Nós vamos lá para a residência do nosso amigo Josinaldo, ele e toda a sua família. Essa cantoria é a partir das 8 horas da noite com João Bernardo e um dos colegas seu. Poeta.
0: Beleza, poeta. São agora 18 horas e 28 minutos. O meu filho pediu para cantar a canção Briga no Orelhão. Eu vou cantar a canção Briga do Orelhão para ele. Eu ia cantar a Serenata das Montanhas, mas ele quer a Briga no Orelhão, então vai a Briga no Orelhão, né? Dedicar essa canção para os aniversariantes do dia, para os amigos e amigas que nos acompanham, que nos dão a honra da audiência, né? A Briga no Orelhão para todos vocês.

0: abraço aqui para minha amiga Gilda Louro, lá em Santa Cruz de Caparibe. Ela está assistindo pela internet. Um abraço para ela, para Reinaldo, seu Cosme, dona Zefa, meu amigo Petrone, também lá em Santa Cruz de Caparibe, dona Severina Cruz, aqui na cidade de Frei Miguelinho, em Serra da Onça, meu amigo Major, meu amigo Wilson do Bar, Severina Cruz, meu amigo Paulo, Pedro e André, toda a família do nosso saudoso poeta Pio André. Muito obrigado a todos. Ivanice Bernardo, um abraço para você, minha querida esposa, lá na Encruzilhada. O poeta João Abraão está nos assistindo lá na cidade de Jijoca, no Ceará, viu? Bem no sul do Ceará. Aquela região bonita, eu já estive na casa do poeta João Abraão, fiquei 3 dias por lá. Foi muito bom e brevemente a gente vai estar junto de novo por aí, né, João? Se Deus quiser. A nossa amiga, tem um amigo aqui, poeta, pedindo pra gente dar um alô pra querida mamãe dela. Maria Cruz está pedindo pra gente mandar um alô pra...
1: É minha esposa Márcia, poeta.
0: Ah, tá.
1: Ela tá pedindo pra mandar um boa noite para sua mãe. Lá no sítio Lagoa Três Irmãos de Frei Miguelinho, de Riacho das Almas. Dona Maria, boa noite, Dona Maria, felicidade, viu? É a mãe de Márcia, lá em Lagoa Três Irmãos de Riacho das Almas.
0: Muito bem, meu poeta. Eu quero mandar um abraço aqui para meu amigo José Gomes, lá em Camaragibe, Recife. Ele que é colaborador do nosso programa, muito obrigado por tudo. Meu amigo Manuel Florencio, lá em São Paulo, poeta Neco. Um abraço para você, também colaborador do nosso programa, muito obrigado por tudo. Maria Rosângela, da mesma forma. Severina Cruz e todo esse pessoal bom que nos assiste. E agora, poeta, ainda falta 24 minutos para o final do programa.
1: Tem muito tempo, né, poeta?
0: Tem muito tempo. Eu vou cantar a canção... oferecendo essa canção à minha esposa, Maria Rosângela, Severina Cruz, e à sua querida sogra, né? A mãe da nossa amiga Márcia. A canção Amor de Mãe Não Tem Fim. E depois, Gesto da Viola senta aí para cantar o que for de melhor para todos os ouvintes da cantoria.
1: É Gesto da Viola, é?
0: Não, é Cosmo Dionísio.
1: Ah, tem, sim. Cosmo Dionísio, daqui a pouquinho, vou trazer ele para cantar aqui com o João Bernardo, para eu assistir um pouquinho também dessa dupla, não é isso? Poeta, canta a canção e em seguida...

0: Plataforma Dionísio.
1: Poeta, quero dar boa noite a todos os ouvintes, primeiro de que tudo, e agradecer também a Deus por estar aqui com vocês. E um prazer muito grande conhecer essa maravilhosa rádio, né? E o nosso poeta Miguel, agradeço demais. E quero aproveitar aqui para avisar que sábado próximo estarei cantando no sítio Melancia de Itatuba, na casa do meu compadre Antônio Paulo. Os cantadores é Cosme Dionísio, que vos fala, e Gerson da Viola. Também no segundo sábado de outubro estarei cantando em Pedro Velho, na casa do nosso amigo Pilão, no seu aniversário, uma organização de Ramon e família, com o poeta Gerson da Viola. Dia 27 estarei no sítio Gavião de Fagundes, na Paraíba, com o poeta Gerson da Viola, uma organização do nosso amigo Edinho. Também daqui eu pego a carona para mandar um alô para minha cunhada Dedé e Manezinho, meu irmão, lá em Pirauá, a Laurinha, né? A Laurinha, minha sobrinha, João Vitor, Nan, Manuel, Kessi e demais amigos. Também o pessoal de Gesto da Viola se sinta abraçado pelo poeta Cosme Dionísio, João Bernardo.
0: Maravilha, poeta. Quero mandar um abraço também para nossa amiga Maria Gomes, que está nos assistindo também. Muito obrigado. João Abraão e os outros amigos da cantoria, está ligado conosco. Vamos cantar um pouquinho?
1: Cantar um outro rapaz aqui. A mocidade acabou, né? Resta somente a saudade, é isso? A mocidade acabou, resta somente a saudade, é assim? É um prazer.

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0: Muito bem, eu quero agradecer a todos. Falta 10 minutos, eu vou entregar pro poeta Miguel finalizar com o Cosmo. E quero avisar que sábado temos cantoria aqui no sítio, no sítio Rock de João Alfredo, para o meu amigo Gilvan e Jeane. E muita gente boa está convidada para essa cantoria. No dia 19 a gente vai estar lá no sítio Brejinho. No dia 20 a gente vai estar no sítio Pirauá. E no dia 3 eu vou estar cantando lá no sítio Tamanduá de Aroeira. No dia 3 é para Vanda de Bilil. E no dia 10 eu vou estar cantando aqui no sítio. Quero até pedir desculpas aos ouvintes que eu errei no que eu citei aqui. Dia 10 eu vou estar cantando aqui no sítio Serrote de João Alfredo, no Bar da Família. Essa cantoria é com o poeta Isidro Dias, para quem eu mando um abraço.
1: É isso aí, poeta. Vamos abraçar também ao nosso amigo Severino Manuel, está nos acompanhando lá em Frei Miguelinho. Gerson Mariano está aqui agradecendo o bate-papo. Deixa eu ver aqui, viu? Maria Rosângela, ela está aqui pedindo para mandar, está mandando na realidade, né? Mandando um abraço para Fátima Anjos, um abraço também para ela em meu nome, em nome do programa da Viola ao Repente, lá em Camaragibe. Maria Rosângela está dizendo aqui, nossa produtora de cantorias, e também mandando um abraço para Carlos Antônio, locutor da Rádio Guarani Digital, também Gerson Mariano e sua esposa Lourdes, e o poeta Adalberto Francisco de Oliveira e sua família em Cruzilhada de Bom Jardim. Fica lá bem pertinho do poeta, né? Gerson Mariano, esse povo todo acompanhando a gente, né? Nosso amigo, nossa amiga Alcione Ferreira, a filha do poeta Tony Caetano, está conosco. José Ronaldo está lá no sítio Jucuri. Edna Solange em Pão de Açúcar. Gilda Souza também com a gente. Carlos Antônio, o locutor Carlos Antônio com a gente. Um abraço para ele. E todo esse pessoal bom acompanhando. José Miguel está lá no sítio Caruá de Vertentes acompanhando. E Jairo Pereira está dizendo: maravilha, poeta, parabéns, Deus abençoe. Deus abençoe também a todos os nossos ouvintes. 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Netinho Félix também conosco, exatamente, né? Severino Corrêa, Antônio Caetano, né? Pronto, esse pessoal bom que é Zezinho Barbosa, muita gente boa.
0: Tudo bem, poeta, eu também quero aproveitar e mandar um abração para o poeta Gabriel e Zezinho, nossos amigos. Também avisar mais uma vez que sábado próximo estarei cantando no sítio Melancia, ali na beira da barragem da Cauã, no Bar de Antônio Paulo, com o Gesto da Viola e Cosmo Dionísio. E no segundo sábado aí, se Deus quiser, estaremos lá em Pedro Velho, na casa do Seu Pilão, como já foi dito, Cosmo Dionísio e Gesto da Viola. Dia 27, Serra Velha, pertinho da Serra Velha, sítio Gavião, de Fagundes. E o resto das cantorias, depois eu mando um avisar.
1: Beleza, poeta. Avisar também que sábado próximo, depois de amanhã, tem cantoria no sítio Riacho Direito de Vertentes, lá no bairro e residência do nosso amigo Heriberto. Essa cantoria a partir das 8 da noite, Miguel Pereira e Pedro do Sertão. Essa cantoria amanhã, dia 12. No dia 20, no domingo, tem cantoria em sítio Lavras de Frei Miguelinho, na casa do nosso amigo Rodrigo, a partir das 8 da noite, Miguel Pereira e Heleno da Viola. Dia 25, encontro com os amigos na Xando Junco, no bar de Jontinga, Miguel Pereira e Antônio Caetano. No dia 26, no Pau Santo, no bar de Adriano e Verônica, Miguel Pereira e o Osto Correia. Nosso amigo Américo está também aqui avisando que tem cantoria lá na sua residência, é dia 19, a partir das 8 horas da noite, dia 19, Cid Riacho Direito Divertentes, também é João Lourenço e a Crise de França, em uma grande cantoria. Vamos cantar, poeta?

0: a Maria Cruz, também para Xavier, Américo Mendes, Anilda Silva, Isidro Dias, Zezinho Barbosa, né, o poeta Zezinho Barbosa, José de Lima, cantador, Márcia Cruz, Lucila Guedes, Carlos Antônio, Ivanice Bernardo, Lucivanda Maria, Edivan França, Maria Barbosa, Aloísio Barba, Severina Cruz, Aparecida Gadelha, Gerson Mariano, Anicinha Sertaneja, aqui no Alto das Oliveiras, também a Gilda Souza, o poeta João Cardoso, Edmilson Pessoa, Dito Barbosa, a José Domingos Santos, a Antônio Caetano e toda a sua família, Edna Solange, Gerson da Viola, João Abraão, Adalberto Francisco, Netinho Félix, também para Maria Gomes, José Miguel Barbosa, José Ronaldo, Alcione Ferreira, nosso amigo Bola, do bar aqui no Alto das Oliveiras, Severino Manuel, Jairo Pereira, Loura Silva, lá do sítio Lagoa Doce, e também a Maria de Lourdes, essa turma boa ligadinha na programação, Miguel.
1: Beleza, poeta. Também aqui é Maria Rosângela, também mandando uma boa noite para o professor Cláudio Silva. Quero deixar um grande abraço, um beijo no coração de todos os nossos ouvintes, todos os nossos amigos que nos acompanharam em quinta-feira. Deus permitindo, a gente volta novamente para mais um programa. Mais um abraço a todos vocês e até quinta-feira, se Deus quiser.
0: É isso aí, que Deus abençoe você também e todos, né? Todos de forma geral que participou com a gente aqui e aqueles que vão ver logo mais aí, acompanha a programação. Até a próxima quinta-feira, se Deus quiser, e desejar já um final de semana abençoado aí para todos.
2: Muito bem, meu poeta. Eu quero também mandar um grande abraço para meu poeta Jaro Silva. Ele está lá na cidade de Lagoas, na Paraíba, rapaz, bem no sertão paraibano. Um abraço para você e para todos que estiveram conosco até agora.
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0: 19h31.
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0: 19h48. 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
1: Receba com palmas, José Augusto!
2: Obrigado, gente.
1: Juntando as nossas vozes para levar o romantismo para todas as mulheres de todo o Brasil.
2: Isso!

0: José Augusto.
1: Obrigado, gente. Eu queria abusar um pouquinho e falar até um pouquinho demais, mas queria que vocês tivessem paciência. Esse é o primeiro DVD que eu participo como convidado e não poderia ser melhor o convite. É uma família chamada Limão com Mel, que eu aprendi a respeitar há muitos anos atrás e estou muito satisfeito de ter sido convidado. Obrigado.

0: 20 horas e 1 minuto.
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20 horas e 17 minutos.

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1: 20 horas e 32 minutos.
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0: 20 horas e 47 minutos.
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